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2: 21 horas e 1 minuto.
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11: 21 horas, 2 minutos, aqui na 100,7. Tô retornando com você no Night Music. Ótima noite.
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11: Bora curtir, Gian e Giovanni, Mil Corações.

0: certinha na 100,7, 21 e 22. João Paulo e Daniel, Liana e Semedo, Zezé de Camargo e Luciano Semedo de Ser Feliz, Joana, Amanhã Talvez, e Jean Giovanni Mil Corações. Night Music, que já chegando no seu finalzinho. 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
0: Olha, gente, acontece amanhã, dia 29, terça-feira, às 19 horas, no auditório da UNEB, o 7º seminário Setembro Amarelo, tá? 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
0: Muito obrigado, tá? O carinho da sua audiência, da sua companhia, prometo retornar amanhã, assim o nosso Papai Celestial dá licença, né? Nosso Senhor Jesus dando licença, a gente retorna amanhã às 19, com mais uma edição do Night Music, que você, minha sintonia maravilhosa, tá? Em Caetité, toda a região, onde quer que esteja, o meu forte abraço, a minha gratidão sempre, sempre de coração. Márcio André nos transmissores.
2: Márcio André.
0: A direção de Daniel e a gerência de Luiz Alberto. Você do WhatsApp, muito obrigado, tá? Deus abençoe, até amanhã.

Salmo 91. Poderosa oração. Aquele que habita no esconderijo do Altíssimo, à sombra do Onipotente descansará. Direi do Senhor: Ele é o meu Deus, o meu refúgio, a minha fortaleza, e nele confiarei. Porque ele te livrará do laço do passarinheiro e da peste perniciosa. Ele te cobrirá com as suas penas e debaixo de suas asas te confiarás. A sua verdade será o teu escudo e broquel. Não terás medo do terror de noite, nem da seta que voa de dia, nem da peste que anda na escuridão, nem da mortandade que assola ao meio-dia. 1.000 cairão ao teu lado e 10.000 à tua direita, mas não chegará a ti. Somente com os teus olhos contemplarás e verás a recompensa dos ímpios. Porque tu, ó Senhor, és o meu refúgio. No Altíssimo fizeste a tua habitação. Nenhum mal te sucederá, nem praga alguma chegará à tua tenda. Porque aos seus anjos dará ordem a teu respeito, para te guardarem em todos os teus caminhos. Eles te sustentarão nas suas mãos, para que não tropeces com o teu pé em pedra. Pisarás o leão e a cobra. Calcarás aos pés o filho do leão e a serpente. Porquanto tão encarecidamente me amou, também eu o livrarei. Pô-lo-ei em retiro alto, porque conheceu o meu nome. Ele me invocará e eu lhe responderei. Estarei com ele na angústia, dela o retirarei e o glorificarei. Fartá-lo-ei com honra de dias e lhe mostrarei a minha salvação.

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1: 21:32.
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7: Em Brasília, 19 horas.
6: 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As notícias do governo federal que movimentaram o país no dia de hoje.
8: Olá, boa noite.
7: Boa noite para você que nos acompanha em todo o país.
8: Segunda-feira, 28 de setembro de 2026.
7: Vamos aos destaques do dia.
8: Mais de 500 sites de apostas irregulares são retirados do ar no Brasil.
7: E após proibição das bets, quem tem dinheiro nas plataformas poderá pegar o valor de volta.
8: Cidadão será notificado sobre prazos e procedimentos para a devolução dos recursos. Luciana Colares de Holanda.
9: A partir de terça-feira, dia 6, os sites e aplicativos de apostas saem do ar.
7: Mercado de combustíveis tem regras mais rígidas contra aumentos abusivos.
8: E portaria prorroga a subvenção ao óleo diesel em meio à alta do petróleo. Gabriela Noronha.
10: Em outra frente, a ANP determinou multas que somam mais de 700 milhões a distribuidoras de combustíveis por elevação abusiva de preços.
7: Futebol feminino ganha marco legal para a profissionalização da modalidade.
8: Lei também prevê proteção à maternidade e combate à discriminação e à violência. Thaís de Araújo.
11: A lei do futebol feminino estabelece diretrizes nacionais para o desenvolvimento do esporte. Entre as medidas está a redução gradual do número de atletas não profissionais nas competições oficiais.
7: Hoje na apresentação da Voz do Brasil, eu, Mariana Jungmann e Luciano Seixas.
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7: Quem tem dinheiro em casas de apostas vai receber informações do governo federal sobre como e quando pedir a devolução dos valores.
8: Os avisos serão enviados pela caixa postal do gov.br e também pelo WhatsApp para orientar os usuários sobre os procedimentos e os prazos.
7: Pelas novas regras, os valores devem ser devolvidos diretamente pelas casas de apostas até 5 de outubro. Em alguns casos, a restituição será feita por instituições financeiras com prazo até 14 de outubro.
9: As empresas têm até o dia 5 de outubro, próxima segunda-feira, para retirar as propagandas do ar, inclusive de patrocínios. Dia 5 também, às 11:59 da noite, é o prazo para retirada voluntária dos valores pelos apostadores. A partir de terça-feira, dia 6, os sites e aplicativos de apostas saem do ar. Entre os dias 7 e 8 de outubro, as bets devem informar as instituições financeiras os saldos remanescentes, discriminados por CPF. E de 9 a 14 de outubro, finaliza o prazo para devolução dos saldos aos apostadores pelos bancos. A partir do dia 14, se houve qualquer obstáculo para devolução dos valores, os saldos serão repassados à Caixa Econômica Federal, que receberá os recursos e vai providenciar a devolução aos apostadores. Luciana Colares de Holanda, para a Voz do Brasil.
8: E também está sendo feita a operação contra as bets que não eram regularizadas, as ilegais.
7: Já foram retirados do ar 506 sites suspeitos de

0: oferecer apostas de forma irregular no Brasil.
1: A ação foi feita pelos Ministérios da Justiça e Segurança Pública e da Fazenda, que monitoram plataformas sem autorização para funcionar no país.
0: O levantamento também identificou 43 canais e grupos ativos no Telegram relacionados à divulgação de apostas e jogos de cassino online. Juntos, eles ultrapassam os 202 mil integrantes.
1: A iniciativa faz parte de um trabalho para interromper o acesso a plataformas que operem sem autorização e impedir que novos endereços sejam usados para oferecer apostas ao público brasileiro.
0: Uma questão de saúde mental.
1: Assim, o governo federal definiu a onda de vício em apostas online, as bets, que foram proibidas na semana passada em todo o país.
0: Transtornos e até mesmo casos de suicídio entre os jogadores tornaram o problema mais que uma questão financeira, segundo o Ministério da Saúde.
1: Mesmo com a proibição, o SUS segue oferecendo atendimento para os afetados.
2: Em 2022, o homem que vamos chamar de Reinaldo foi apresentado a uma plataforma de apostas de times de futebol. Ele gostou do que, até então, considerava uma brincadeira inofensiva. Mas, aos poucos, Reinaldo foi se afundando nas apostas online. Chegou ao ponto de comprometer a renda da casa e pegar empréstimos para tentar cobrir os rombos causados pelas bets.
3: Eu cheguei a pegar um empréstimo no banco de R$7.000, botei uma banca e no outro dia eu já tinha perdido os mesmos R$7.000. E eu fiz isso não foi uma vez, foram em outras vezes também.
2: Após 4 anos de vício, Reinaldo teve um princípio de infarto e entendeu que era hora de procurar ajuda.
3: Nesse dia eu tive uma virada de chave, assim, no sentido de que eu pensei, ou eu paro ou eu acabo com a minha vida.
2: Entre maio e junho, 50 milhões de brasileiros apostavam em bets, segundo pesquisa da Confederação Nacional de Dirigentes Lojistas e do Serviço de Proteção ao Crédito. De acordo com o estudo, que considerou apenas as capitais, 43% dos apostadores já deixaram de pagar contas essenciais, como água e luz, ou abriram mão de lazer por conta dos jogos. Merula Borges, especialista em finanças da Confederação, diz que o vício não prejudica apenas os apostadores, mas a própria economia do país.
4: Ultimamente, só os custos negativos de saúde e no comércio ficam no Brasil, enquanto a maior parte do lucro acaba indo para fora, com empresas que estão instaladas fora, que não geram emprego.
2: Os efeitos colaterais das bets extrapolam as finanças. Um dos principais motivos para a proibição dos jogos no Brasil, segundo o governo federal, é que o vício se tornou um problema de saúde pública. Quadros como ansiedade, depressão, alterações no sono e no humor são associados ao transtorno do jogo. Segundo a OMS, a Organização Mundial de Saúde, o risco de morte por suicídio é 15 vezes maior entre pessoas que estão nessa condição. Entre 2018 e 2025, os atendimentos no SUS ligados a jogo e problemas com apostas cresceram 140%. O ministro da Saúde, Alexandre Padilha, lembra que as pessoas afetadas podem recorrer ao SUS para buscar ajuda.
5: A gente oferece hoje já teleatendimento para as pessoas que, por vergonha, por estigma ou por dificuldade de acesso, não procuram uma unidade de saúde presencial, então elas podem acessar, vão continuar acessando através do Meu SUS Digital. Vamos continuar oferecendo os atendimentos presenciais.
2: Desde que entrou no ar, em dezembro de 2025, a plataforma de autoexclusão do governo federal registrou o pedido de bloqueio do CPF em sites de bets de mais de 1.300.000 pessoas. 51% dessas pessoas declararam relação direta com a saúde como motivo para a autoexclusão. Reportagem Luana Karen.
0: Está em vigor uma nova etapa do programa de renegociação de dívidas do governo.
1: Nas fases anteriores, a União dava uma garantia aos bancos para que eles dessem descontos. Agora o governo vai adquirir a carteira de débitos.
0: Os descontos devem começar a ser repassados aos devedores a partir de fevereiro de 2027. Entenda como vai funcionar com Pablo Mundim.
6: Uma nova etapa do programa de renegociação de dívidas, o Desenrola, prevê a compra pelo governo federal de carteiras de dívidas de pessoas físicas. A medida provisória estabelece descontos de, no mínimo, 90% para dívidas de até 10 mil reais. O ministro do Planejamento e Orçamento, Bruno Moretti, explica quais dívidas poderão ser incluídas no programa.
7: Dívidas em atraso de um período de 2 a 4 anos e meio, mais ou menos, porque a partir de 5 anos essas dívidas prescrevem.
6: Na prática, bancos e demais credores poderão oferecer suas carteiras de dívidas em leilões. Será selecionada a instituição que oferece o maior desconto. Depois da compra, o consumidor poderá quitar o saldo restante à vista ou parcelar a dívida. Os juros e as demais condições de pagamento ainda serão definidos pelo Conselho Monetário Nacional. A economista e professora da FGV, Carla Beni, fala sobre a diferença dessa medida para outros programas de renegociação.
8: A mudança desse modelo é que o cidadão vai dever para o Tesouro Nacional. Então, o Tesouro que vai fazer toda a negociação com o banco e vai comprar os lotes pelo maior desconto possível.
6: A economista da FGV, Carla Beni, também orienta os consumidores sobre os cuidados para evitar um novo endividamento.
8: O importante é que a pessoa já comece a fazer uma programação, já vai tentando já juntar algum valor. Numa situação ideal, ela quitaria essa dívida à vista para não continuar com outra dívida. Mas se ela precisar parcelar, é importante que essa parcela caiba no orçamento para que ela não se frustre novamente.
6: O cronograma prevê o chamamento dos credores em novembro, a apresentação das propostas em dezembro e a homologação em janeiro. A previsão é que os contratos sejam assinados e os descontos comecem a ser repassados aos devedores em fevereiro de 2027. Para acompanhar as próximas etapas e saber como participar, o consumidor deverá consultar os canais oficiais do programa, que ainda serão divulgados. Reportagem Pablo Mundim.
1: O Setembro Verde chama a atenção para a importância da doação de órgãos.
0: E nós conversamos com a coordenadora geral do Sistema Nacional de Transplantes do Ministério da Saúde, Patrícia Freire, sobre a logística, as regras e as diferenças que esse gesto pode fazer para salvar vidas e dar uma nova chance a quem espera por um transplante. Acompanhe. Doutora Patrícia, bem-vinda à Voz do Brasil, um prazer ter a senhora conosco aqui. Vamos começar então essa conversa com uma dúvida que é muito comum, né? Qualquer pessoa pode ser doadora de órgãos e tecidos?
9: Sim, qualquer pessoa, primeiramente obrigada, Mariana, pelo convite. Aqui no mês da doação é muito importante a gente falar sobre isso, né? Setembro é dedicado à doação, ao incentivo à doação de órgãos e tecidos, né? Então a resposta é sim. Qualquer pessoa saudável que não tenha doenças transmissíveis pode ser doadora de órgãos e tecidos, né? Para ser doador de órgãos após a morte, precisa estar em morte encefálica. E para ser doador de tecidos, o coração já pode ter parado e é possível doar alguns tipos de tecidos.
0: Agora, existe idade mínima para essa doação ou idade máxima?
9: Idade máxima não tem. Idade mínima, sim, para aqueles pacientes que estão em morte encefálica, porque a morte encefálica, que é a morte cerebral, né? Ela só pode ser diagnosticada a partir de 7 dias de vida. Então, a idade mínima, é claro, tem que ser a partir de 7 vidas, mas a partir de 7 dias de vida é possível doar órgãos para transplante. Idade máxima não tem. Vai depender, é claro, da performance da pessoa, né? Hoje em dia, um idoso, por exemplo, de 70 anos, né? Existem pessoas com 70 anos que são atletas, que estão muito bem de saúde, então isso não impede a doação de órgãos. Então não existe idade máxima, existe a condição da pessoa naquela idade. Se ela estiver bem, saudável, sem doenças transmissíveis, não há impedimento só pela idade. A idade isoladamente não impede a doação de órgãos.
0: E aí, no caso, uma criança doa para outras crianças, idoso necessariamente vai doar para outro idoso? Tem essa relação?
9: Depende. Na verdade, o regulamento técnico do Sistema Nacional de Transplantes, ele prioriza que doadores abaixo de 18 anos, órgãos de doadores que tenham de 18 anos ou menos, vão primeiro para receptores também com abaixo de 18 anos. Mas isso varia um pouco, assim, por exemplo, porque nós podemos ter uma criança de 13 anos que seja muito grande, tenha, por exemplo, um coração já grande, né? Nós temos adolescentes aí de 13, 12 anos que têm 1,90m, né? Porte físico de adulto. Então, o coração desse adolescente provavelmente não vai caber numa criancinha de um ano que está precisando de um coração para transplante. Então, a gente faz essa relação antropométrica também, né? Mas, a priori, órgãos de doadores infantis vão primeiro para receptores infantis. Se não tiver nenhum receptor dessa faixa etária compatível, aí ele vai para doação de órgãos para adultos normalmente. Mas a gente procura fazer essa compatibilidade antropométrica.
10: Agora, a senhora mencionou, né, a doação em casos de morte encefálica. A gente tem doação também de pessoas em vida, porque eu acho que a maioria das pessoas, quando pensa em doação de órgãos, já pensa em situação de morte, né? Mas a gente tem doação em vida também. A senhora pode falar um pouquinho pra gente dos dois casos, assim, quando que se trata de doação pós-morte, quando que é possível fazer doação em vida ainda?
9: Sim, a doação pós-morte, ela é prevista em lei, né? E ela ocorre numa situação que a gente chama de morte encefálica, que é quando a função, a perda da função total das funções do cérebro, né? A gente sabe que todo o nosso organismo é comandado pelo nosso cérebro, então quando ele para de funcionar, isso é a morte de fato do indivíduo. E é na morte encefálica que é possível se doar coração, rins, fígado, pâncreas, intestino e tecidos também. É possível doar córneas, é possível doar pele, ligamentos, ossos, tendões, enfim. Mas na doação inter vivos, a gente só pode doar órgãos duplos ou órgãos que se regeneram, né? Então, em vivo, na doação em vivos, a gente pode doar um dos rins, parte do fígado e pode doar medula óssea. Esse é o tipo de doação em vida que pode acontecer.
10: Muito bem. Agora, doutora, uma única pessoa pode doar mais de um órgão, mais de um tecido?
9: Com certeza. Um único doador falecido, por exemplo, ele pode doar até 7, 8 órgãos e também pode doar todos os tecidos, exceto medula óssea. E o doador em vida é aquilo que eu falei, ele pode doar medula óssea, um dos rins ou parte do fígado.
10: E o Sistema Único de Saúde tem uma lista única para isso? Acho que essa também é uma dúvida que muita gente tem, né? Porque as pessoas têm aquele imaginário de que você pode, tendo dinheiro você vai passar na frente. É uma lista única, né?
9: É uma lista única, critérios econômicos, sociais, políticos, enfim, isso não é um consenso comum, é uma lenda urbana, né? Isso não existe, a lista é única, a distribuição dos órgãos que são doados pelas famílias, ela é feita através de critérios técnicos e não é feita assim diretamente pelo humano, há um sistema informatizado que cruza os dados de compatibilidade dos candidatos a transplantes, ou seja, daquelas pessoas que estão inscritas na lista única, com os doadores, com os dados dos doadores, e existe um algoritmo. Então, ele cruza os dados dos doadores e dos receptores e vê qual é o mais compatível e organiza, assim, por critérios cronológicos, por critérios de urgência máxima, né? Então, você pode, por exemplo, uma pessoa pode passar na frente da lista, pode, se ela tiver muito urgente. Uhum. Porque tem aquela pessoa que está inscrita, mas que ela não está tão urgente, ela pode esperar um pouco. E tem alguns que entram no caso de urgência máxima, que ela precisa transplantar em 48 horas, ou senão ela morre. Então, nesses casos, a lista olha quem está em urgência. E, é claro, ela classifica os urgentes primeiro e os eletivos na sequência. Então, a lista é única e não existe, o nosso sistema, ele prima por isso, sabe, Mariana? Ele prima pela transparência do sistema. Então, as pessoas que são candidatas a um transplante e que estão inscritas nas listas, elas têm acesso ao seu prontuário e elas podem acompanhar a sua situação na lista. Então, ela vai ver quem passou na frente por questões de urgência, enfim. Então, a lista é totalmente transparente e não é possível se passar na frente da lista por questões que não sejam urgência.
10: Agora, antes da gente encerrar, queria que a senhora falasse um pouco sobre como as pessoas devem proceder caso elas queiram ser doadoras, né? Acho que é muito importante, principalmente quando se você tem a intenção de ser doadora, mas você percebe que a sua família pode ter algum tipo de preconceito com aquilo ou algum tipo de resistência, né?
9: Na verdade, as famílias não têm preconceito, as famílias não têm conhecimento, porque a doação de órgãos é uma coisa, é assim, a gente costuma dizer que é o suprassumo da alta complexidade, né? Quando todas os tratamentos falharam, o que resta agora? Trocar o órgão? Então, as famílias têm desconhecimento, né? Mas o que é essencial, que fique assim de mensagem para quem está nos ouvindo, é que se você deseja ser um doador após a sua morte, você venha a falecer e quiser se tornar um doador, você precisa deixar claro para sua família. Então, você, sei lá, está numa conversa de fim de semana, vocês estão ali no almoço de domingo na família, né? Você fala assim: gente, lembra aquela coisa da doação de órgãos? Eu quero deixar bem claro: eu vou ser doador, viu? Se eu morrer, a gente até brinca, né? Se eu doer é para doar, se eu morrer é para doar tudo. Então, é isso que precisa ficar claro, porque a família, ela tende a fazer os gostos do seu ente querido
10: a
9: quando ele fala,
10: né?
9: Ela tende a respeitar. Então, o que é muito claro é falar: gente, se eu morrer algum dia, eu quero eu quero ser doador de órgãos. Se eu não puder, por exemplo, se não houver morte cefálica, a pessoa já tiver o coração parado de cara, né? Assim, por exemplo, num acidente de trânsito, o coração parou ali, dá para doar córneas, dá para doar ossos, dá para doar pele, dá para doar músculos, tendões, dá para doar uma série de outros tecidos. Principalmente a gente tem que lembrar das córneas. A nossa lista de córneas hoje é gigante. E você imagina você poder doar os seus olhos e fazer com que uma pessoa volte a enxergar. Então, isso é muito importante. Então, a mensagem que precisa ficar para as famílias, para a pessoa que quer se tornar um doador, avisa a sua família, porque quem vai autorizar a doação é a sua família.
10: Muito bem, nós conversamos com Patrícia Freire, coordenadora geral do Sistema Nacional de Transplantes do Ministério da Saúde. Doutora Patrícia, muito obrigada pela entrevista à Voz do Brasil.
9: A gente aqui.
1: 2027 vai ser o ano da Copa do Mundo Feminina no Brasil.
10: E de olho no futebol feminino brasileiro, foi sancionado nesta segunda-feira um marco legal para a modalidade.
1: A legislação prevê medidas para profissionalização nas competições, proteção à maternidade e prevenção e combate à discriminação no futebol.
11: Foi sancionada nesta segunda-feira a Lei do Futebol Feminino, que estabelece diretrizes nacionais para o desenvolvimento do esporte. Entre as medidas, está a redução gradual do número de atletas não profissionais nas competições oficiais. Na principal divisão nacional, cada equipe poderá ter inicialmente até 4 jogadoras não profissionais. Nas demais divisões nacionais e na principal divisão estadual, o limite será de 6. A lei também estabelece medidas para ampliar a participação das mulheres em diferentes áreas do futebol e garantir mais direitos às atletas, como explica o ministro do Esporte, Paulo Henrique Cordeiro.
12: É uma lei que também se preocupa com a formação de gestoras, com técnicas, com a arbitragem feminina no futebol, com condições como a proteção à maternidade, com a busca da igualdade salarial entre as jogadoras do futebol feminino e do futebol masculino, que se preocupa essencialmente com o desenvolvimento desse futebol feminino, de nós virarmos a chave.
11: As atletas também deverão ter acesso a condições equivalentes de treinamento, espaços, equipamentos e profissionais de suporte. A legislação inclui ainda medidas de prevenção e combate à discriminação, ao racismo, à intolerância e à violência contra as mulheres no futebol. A medida entra em vigor durante a preparação do Brasil para sediar, em 2027, a Copa do Mundo Feminina. O Mundial será realizado de 24 de junho a 25 de julho em 8 cidades brasileiras. Reportagem Thaís de Araújo.
10: O governo federal divulgou hoje uma série de medidas que vem tomando para evitar que o aumento do preço do petróleo, causado pela guerra no Oriente Médio, traga prejuízos para a população brasileira.
1: A cotação internacional do barril do petróleo Brent, o tipo que é para comercialização, já acumula uma alta de 40% desde o início dos conflitos.
13: As medidas fazem parte de um conjunto de ações para evitar o aumento do preço dos combustíveis no país diante da alta dos preços internacionais do petróleo. O pacote inclui nova portaria do Ministério da Fazenda, que prorroga a subvenção de R$ 2,12 por litro de óleo diesel, publicada na última sexta-feira. Segundo o ministro do Planejamento e Orçamento, Bruno Moretti, a política de concessão de subsídios aos combustíveis ainda é necessária e precisa precisa ser mantida para atenuar os efeitos da guerra no Oriente Médio entre Estados Unidos, Irã e Israel.
14: A política de subvenção, ela funciona sempre como um amortecedor, ela é do tamanho necessário para amortecer o choque e nunca ela é discricionária, sem parâmetros.
13: Na semana passada também foi deflagrada a Operação Carga Pesada. De acordo com o balanço divulgado nesta segunda-feira, entre 21 e 25 de setembro, 241 fiscalizações foram realizadas em postos, distribuidoras e revendedoras para checar preços e qualidade dos combustíveis e do GLP, o gás de cozinha. O ministro da Justiça e Segurança Pública, Wellington Lima, destacou que o reforço na fiscalização não vai de encontro ao livre mercado. O ministro disse ainda que é preciso diferenciar a liberdade para definição de preços das situações consideradas abusivas.
15: A necessidade de nós, a todo instante, chamarmos atenção para a distinção entre o uso, a liberdade de preço e o abuso. O uso dessa faculdade não se confunde com esse abuso indiscriminado de preço. Imaginar 1.300% de incremento na margem de lucro é algo que atenta frontalmente contra o interesse da sociedade brasileira, da cidadania, da dimensão dos consumidores, e o nosso aparato de Estado deverá estar absolutamente mobilizado para reprimir esse tipo de conduta.
13: O governo também aumentou as penalidades previstas para infrações cometidas por integrantes da cadeia de combustíveis. Com a nova regra, o teto para as multas passou de 14 para 500 milhões de reais. Reportagem Gabriela Noronha.
0: E devido à elevação abusiva de preços, a ANP, Agência Nacional do Petróleo, Gás Natural e Biocombustíveis, já aplicou multas que somam mais de 700 milhões de reais a distribuidoras de combustíveis.
1: E essas foram as notícias do governo federal.
0: A realização da Secretaria de Comunicação Social da Presidência da República.
1: Com produção da empresa Brasil de Comunicação.
0: Fique agora com as notícias do Poder Judiciário e do Congresso Nacional. Boa noite.
1: Boa noite para você e até amanhã.
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18: STF vai definir limites para quebra de sigilo telemático em fiscalização tributária.
19: Acordo prevê medidas para combater o assédio eleitoral na administração pública da Paraíba.
18: Para o STJ, condenação por violência doméstica é fundamento suficiente para impor a participação do agressor em grupo reflexivo.
19: Boa noite, eu sou Marcela Luiza.
18: E eu sou Walter Lima.
19: Supremo Tribunal Federal vai definir se a justiça pode autorizar a quebra de sigilo telemático em fiscalizações de tributos.
18: A decisão final do STF deverá ser aplicada por todo o judiciário do país. Marcelo Della Libera.
20: O caso começou com uma ação da União que pediu acesso a e-mails e arquivos armazenados em nuvem de um investigado para apurar um suposto esquema de emissão de notas fiscais falsas. No recurso ao Supremo, a União sustenta que o Marco Civil da Internet permite, mediante ordem judicial, o acesso a dados armazenados também em processos de outras áreas. O relator ministro Dias Toffoli destacou que a discussão envolve, de um lado, o direito à privacidade e ao sigilo das comunicações e, de outro, o interesse público na arrecadação de tributos. Ainda não há data para o julgamento do mérito no Supremo.
19: Acordo homologado pela Justiça do Trabalho prevê medidas para combater o assédio eleitoral na administração pública da Paraíba.
18: O Estado também vai pagar indenização por dano moral coletivo. Samanta Flor.
21: O acordo foi firmado entre o Ministério Público do Trabalho e o Estado da Paraíba. A previsão é de ações para identificar e coibir práticas de assédio eleitoral e também discriminatórias nas relações de trabalho da administração estadual. O Estado ainda vai pagar R$200 mil por dano moral coletivo em 20 parcelas. A decisão prevê multa em caso de descumprimento.
19: Mesários preparam sessões eleitorais antes da abertura da votação.
18: Equipes orientam o eleitorado e garantem o funcionamento das sessões. Estevão Furtado.
22: No dia 4 de outubro, as sessões eleitorais vão funcionar das 8 da manhã às 5 da tarde, no horário de Brasília. Durante o pleito, mesárias e mesários conferem a identificação, registram a presença, liberam a urna e orientam eleitoras e eleitores sem interferirem na escolha do voto. celulares e outros equipamentos que possam gravar ou transmitir imagens devem ficar desligados e guardados no local indicado pelos mesários, enquanto a pessoa vota. Ao final do horário de votação, a equipe imprime o boletim de urna e encaminha a mídia de resultado para a transmissão dos dados.
19: Condenação por violência doméstica é fundamento suficiente para obrigar agressor a participar de grupo reflexivo como condição de suspensão da pena.
18: O entendimento é do STJ, Fátima Uchoa.
3: Um homem condenado por violência doméstica teve a execução da pena suspensa desde que cumprisse algumas condições, como a de frequentar 5 sessões de grupo reflexivo. O Tribunal de Justiça do Rio de Janeiro afastou essa condição por entender que não houve fundamento específico para determiná-la, o que resultou em recurso do Ministério Público. O STJ restabeleceu a obrigação. Segundo o relator ministro Rogério Schietti Cruz, o juiz só precisa apresentar justificativa específica se decidir não aplicar a medida. Para o ministro, os grupos buscam responsabilizar o agressor e ajudar a romper o ciclo de violência doméstica.
19: Justiça bloqueia 146 milhões de empresas acusadas de envolvimento em garimpo na terra indígena Yanomami.
18: A decisão é fruto de um pedido do MPF, Vanessa Pereira.
4: Segundo a ação, a cassiterita era extraída clandestinamente da terra indígena Yanomami, em Roraima, transportada por aeronaves a partir de pistas de pouso clandestinas, registrada como se fosse produção de cooperados e, em seguida, adquirida pela White Solder Metalurgia e Mineração Limitada, que transformava o minério em lingotes de estanho. Com isso, além do bloqueio de bens, direitos e valores, a Justiça também determinou que a Receita Federal informe os dados de faturamento das 4 empresas de 2021 a 2025. Essas informações servirão de base para sanções e eventual revisão de valores bloqueados.
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19: Uma boa noite.
18: E até amanhã.
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1: Eu sou Humberto Pinheiro e estes são os destaques de hoje do Jornal do Senado, que começa agora. Congresso vai iniciar a análise da medida provisória que proíbe as bets em todo o país. CCJ analisa punições para quem desiste de criança adotada. Sancionada lei que cria Universidade Federal da Fronteira Norte em Oiapoque, no Amapá. Boa noite. Já está no Congresso Nacional a medida provisória 1394 de 2026, que proíbe em todo o país as chamadas bets. Pelo texto, que será analisado por uma comissão mista de senadores e deputados federais, antes de ser votado pelos plenários da Câmara e do Senado, a restrição valerá para as apostas sobre eventos reais de temática esportiva e sobre eventos virtuais de jogos online. As informações com o repórter Alexandre Campos.
2: Além de acabar com as atuais concessões no prazo de 30 dias, a MP prevê o bloqueio do acesso a sites e aplicativos de apostas. As empresas que exploram a atividade não terão direito a qualquer indenização nem a devolução do valor que repassaram ao governo pela outorga do serviço. A conta vinculada a algum operador que continuar explorando ilegalmente a atividade será bloqueada e os valores serão destinados ao Fundo Nacional de Segurança Pública. O dinheiro referente a jogos não apurados e os recursos de prêmios de apostas cujo resultado tiver sido concluído antes da vigência das novas regras deverão ser devolvidos aos apostadores. O texto ainda veda publicidade, propaganda e patrocínio relacionados a esse tipo de atividade e impõe obrigações aos provedores de aplicações de internet e lojas virtuais como impedimento de oferecer produtos ou serviços referentes a apostas. O vício em bets tem levado famílias ao endividamento e há mais registros de casos de depressão e de ansiedade, com aumento do risco de suicídio, problemas que, de acordo com o governo, motivaram a edição da medida provisória. A população pode se manifestar sobre a MP clicando em consulta pública no endereço senado.leg.br/e-cidadania.
1: O Congresso também recebeu o projeto de lei do Executivo que tipifica crimes relacionados às bets. O texto torna crime tanto a exploração quanto a publicidade de bets, tipificando 5 condutas como criminosas. A proibição das bets prevista em medida provisória já está valendo, mas o projeto que trata dos crimes ainda precisa ser votado pela Câmara e pelo Senado para virar lei e entrar em vigor. A Comissão de Constituição e Justiça do Senado deve discutir uma alteração no Estatuto da Criança e do Adolescente para punir adultos que desistem do processo de adoção. A proposta busca introduzir sanções específicas para desencorajar a chamada desistência tardia, quando a criança já consolidou laços afetivos com os adotantes. Repórter Douglas Castilho.
3: De 2019 a 2024, mais de 2.000 crianças registradas para adoção passaram por pelo menos um processo de devolução, segundo dados do Conselho Nacional de Justiça. Foi pensando nesse cenário que o ex-senador Major Olímpio apresentou o projeto de lei que estabelece sanções para os adotantes que desistirem durante o processo. A relatora da proposta na Comissão de Direitos Humanos, senadora Damares Alves, do Republicanos do Distrito Federal, falou das consequências dessa espécie de segundo abandono.
4: Agravam ainda mais a vulnerabilidade de crianças e adolescentes que por vezes já sofrem trauma anterior de exclusão ou perda da família de origem.
3: A proposta prevê punições como o pagamento de indenização e até responsabilização por crime de abandono de incapaz, se a desistência ocorrer após a sentença judicial definitiva de adoção.
1: Foi sancionada a lei aprovada pelo Senado que cria a Universidade Federal da Fronteira Norte, com sede em Oiapoque, no Amapá. Repórter Rodrigo Rezende.
5: A Universidade Federal da Fronteira Norte, a UFFN, terá sede em Oiapoque, na fronteira com a Guiana Francesa, e será vinculada ao Ministério da Educação. O campus da Unifap, Universidade Federal do Amapá, que fica no município, passa a integrar a nova universidade, com a transferência dos cursos, estudantes e cargos. A UFFN terá como objetivos oferecer graduação e pós-graduação, desenvolver pesquisa, extensão e cultura e promover a inovação e o desenvolvimento regional. O presidente do Senado, Davi Alcolumbre, destacou o papel da instituição na formação de profissionais e pesquisadores, principalmente com a possível exploração de petróleo na região.
6: De formarmos capacidade intelectual na academia, na universidade, no conhecimento, nessa nova perspectiva das riquezas da exploração do petróleo e das riquezas que o petróleo pode proporcionar para o Brasil e vai proporcionar para a Amazônia, de conhecimento, de inteligência, e a universidade, só ela é capaz de gerar todas essas perspectivas.
5: Para 2027 e 2028 estão previstos investimentos de R$20 milhões por ano na nova universidade.
1: Uma proposta em análise na Comissão de Educação propõe que bibliotecas de escolas públicas disponibilizem livros sobre proteção à mulher. Obras que abordem o tema e igualdade entre homens e mulheres também devem constar nos acervos. A medida tem como objetivo atuar preventivamente no combate à violência contra o público feminino e deve ser adotada conforme a previsão orçamentária. A relatora, senadora Ivete da Silveira, do MDB de Santa Catarina, enfatiza que a iniciativa pode ser implementada de forma gradual. Para ela, o acesso a obras literárias, informativas e pedagógicas sobre esses assuntos contribui para o desenvolvimento de atitudes compatíveis com a dignidade da pessoa humana e com a não discriminação.
7: Nem só de violência vive o Brasil, ele vive também de uma capacidade de reagir a ela.
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1: O Tribunal Superior Eleitoral decidiu que o e-título poderá ser usado normalmente nos dias das eleições, inclusive para download. A novidade vale para os 2 turnos de votação. Mais detalhes com o repórter Herman Kulitz.
11: Os cidadãos poderão usar o aplicativo e-título normalmente nos dias da votação, inclusive para download. Isso vale tanto para o primeiro turno quanto para o segundo. O anúncio foi feito pelo presidente do TSE, ministro Cássio Nunes Marques, destacando as funcionalidades.
12: A Justiça Eleitoral iniciou o envio de notificações oficiais pelo aplicativo e-título. A iniciativa busca facilitar o acesso a informações importantes para o exercício do voto, como a consulta antecipada ao local e a sessão de votação. Reforçamos, portanto, a recomendação para que eleitoras e eleitores mantenham o aplicativo atualizado, façam o primeiro acesso e confiram seus dados com antecedência.
11: De acordo com o TSE, quem tem biometria cadastrada e fotografia digital poderá utilizar o e-título como documento oficial de identificação na hora de votar, apresentando o documento diretamente pelo celular ao mesário. Não serão aceitas capturas de tela nem documentos sem foto.
1: 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Com com trabalhos técnicos de Eliseu Caires. O Jornal do Senado fica por aqui. Acompanhe agora as notícias da Câmara dos Deputados. Boa noite e até amanhã.
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13: Câmara analisa a destinação de percentuais mínimos de recursos ao esporte. Projeto de lei cria uma política nacional de educação para jovens e adultos. Parlamentares apresentam propostas para fiscalizar a qualidade da água.
14: Boa noite. Encerramos hoje o projeto de gravação de edições do Jornal Câmara dos Deputados em emissoras da rede Câmara de Rádio neste ano de 2026. Este programa está sendo produzido diretamente da cidade de Vitória da Conquista, com a participação do colega Guilherme Barbosa, da Rádio Câmara de Vitória da Conquista. Eu sou Márcio Aquilissardi, bem-vindo, Guilherme.
15: Boa noite, obrigado, Márcio. É uma honra profissional participar da apresentação desse jornal da Câmara dos Deputados, dentro da Voz do Brasil. Vamos agora às notícias da Câmara dos Deputados. O Wellington Roberto, do PSD da Paraíba, apresentou proposta de fiscalização e controle para verificar a origem e a regularidade da água utilizada na fabricação de refrigerantes e cervejas no Brasil. A iniciativa prevê a revisão das autorizações realizadas nas fábricas nos últimos 5 anos.
14: O Wellington Roberto quer saber se as empresas usam água mineral dentro dos padrões exigidos pelos órgãos de controle. O deputado também solicita explicações sobre a ausência nos rótulos dos refrigerantes de informações relacionadas à origem da água utilizada na produção.
15: Júlio Arcoverde, do PP, quer discutir a prestação dos serviços de abastecimento de água e esgotamento sanitário no estado do Piauí. O deputado cita relatos de falhas no fornecimento e defende mais acompanhamento da execução dos contratos de concessão.
14: Júlio Arcoverde sugere reunir representantes da concessionária, de órgãos reguladores e do poder público em uma audiência sobre o tema. Ele explica que o objetivo é avaliar a fiscalização do setor e discutir medidas para melhorar a qualidade e a continuidade dos serviços prestados.
8: Saúde.
15: Dorinaldo Malafaia, do PDT do Amapá, defende a aprovação de projeto de lei complementar que inclui o combate à malária entre os objetivos da atuação conjunta da União, dos Estados, do Distrito Federal e dos municípios. A proposta prevê ações articuladas aos processos de licenciamento ambiental.
14: Dorinaldo Malafaia alerta que grandes empreendimentos instalados em regiões com alta incidência de malária devem considerar durante o processo de licenciamento os riscos da doença. O deputado avalia que a cooperação entre os entes federativos pode fortalecer a prevenção e o controle.
8: Segurança Pública.
15: Sargento Faur, do PL do Paraná, defende o aumento das penas para motoristas alcoolizados que causarem acidentes com vítimas. Ele cita casos recentes de atropelamentos fatais e mortes de motociclistas provocados por condutores embriagados.
16: Eu apresentei, baseado nessa carnificina que estamos vivendo no trânsito, um projeto duríssimo, que ele aumento de pena, reclusão de

0: 6 a 20 anos, quando o motorista, sob influência de álcool ou outra substância psicoativa, provocar morte no trânsito. Crime inafiançável. Ou seja, chega de fiancinha de 3 mil, de 1.000, de 2 mil. Não, vai ficar preso até decisão judicial. Multas mais severas.
1: A proposta também prevê 10 anos de suspensão da carteira de motorista em casos de morte e 7 anos quando houver invalidez permanente da vítima. Para Sargento Faur, as mudanças evitam a sensação de impunidade e tornam mais rigorosa a punição para crimes cometidos por motoristas embriagados.
2: Favorável à redução da maioridade penal de 18 para 16 anos, Paulo Freire Costa, do PL de São Paulo, considera que as regras atuais de punição para adolescentes precisam levar em conta a gravidade dos acontecimentos. Ele é um dos autores de PEC sobre o tema.
1: O texto assinado por Paulo Freire Costa também inclui a responsabilização penal de adolescentes maiores de 12 anos que cometam crimes violentos e hediondos. A justificativa aponta que o limite de 3 anos de internação pode estimular o recrutamento de menores para a prática de crimes.
3: Justiça.
2: Projeto de Alexandre Guimarães, do MDB do Tocantins, cria regras para punir a chamada litigância abusiva reversa. A proposta prevê punições para réus que descumpram decisões judiciais de forma reiterada ou apresentem recursos sucessivos apenas para atrasar as determinações da justiça.
1: De acordo com Alexandre Guimarães, grandes litigantes costumam transformar a demora dos processos em estratégia de negócio, o que sobrecarrega o judiciário. Para ele, a medida combate o abuso de poder econômico nos tribunais e assegura que as decisões sejam cumpridas.
3: Educação.
2: A Câmara analisa a criação de uma Política Nacional de Educação de Jovens e Adultos. A proposta pretende avançar na construção de medidas para estimular milhões de brasileiros que não conseguiram concluir os estudos. A repórter é Maria Neves.
4: A Comissão de Educação da Câmara dos Deputados aprovou o projeto que institui a Política Nacional de Educação de Jovens e Adultos. Pela proposta, o poder público deverá adotar ações para assegurar o acesso e a permanência na escola de todos os cidadãos que não concluíram o ensino fundamental ou médio na idade própria. Dentre as medidas previstas estão a busca ativa de estudantes que abandonaram os estudos, a previsão de orçamento próprio para o programa em igualdade de condições com o ensino regular e a oferta de bolsas de estudo. Ainda de acordo com o texto aprovado, a União deverá oferecer assistência técnica a estados e municípios para ampliar a oferta de vagas na educação de jovens e adultos. Nessa modalidade, as instituições de ensino deverão oferecer cursos em horários flexíveis, inclusive aos fins de semana. Para a deputada professora Luciene Cavalcante, do PSOL de São Paulo, que integra a Comissão de Educação, a proposta é fundamental, uma vez que o Brasil ainda conta com milhões de pessoas que não concluíram a educação básica.
5: Hoje, no nosso país, mais de 1.000 cidades não têm sequer uma turma de EJA. Isso é um escândalo. Quando a gente vai olhar que são quase 70 milhões de brasileiros que hoje não concluíram a educação básica.
4: O projeto ainda determina a formação de professores especializados e a realização de concursos públicos para a contratação de profissionais específicos para a formação de jovens, adultos e idosos. Os governos também terão de assegurar aos alunos da modalidade de jovens e adultos participação igualitária em programas de material didático, transporte, alimentação e assistência à saúde. Além disso, as instituições de ensino deverão oferecer espaço para acolhimento de crianças entre 4 e 12 anos, sob a responsabilidade de estudantes jovens, adultos adultos ou idosos. A proposta, que institui a Política Nacional de Educação de Jovens e Adultos, ainda será analisada pelas comissões de Finanças e Tributação e de Constituição e Justiça. Da Rádio Câmara de Brasília, Maria Neves.
3: Economia.
1: Lucas Ramos, do PSB de Pernambuco, apoia a criação de regras mais claras para responsabilizar os sócios pelas obrigações que permanecem após a extinção de uma empresa. A proposta, segundo ele, protege credores, trabalhadores e fornecedores, além de ampliar a segurança jurídica.
2: Relator da matéria na Comissão de Indústria, Comércio e Serviços, Lucas Ramos avalia que a mudança contribui para reduzir disputas judiciais e fortalecer o ambiente de negócios. Ele afirma que a medida ajuda a coibir o uso indevido da personalidade jurídica para evitar o cumprimento de obrigações.
1: Projeto de Júnior Ferrari, do PSD do Pará, amplia a desoneração tributária para serviços de conservação, modernização e reparo de embarcações listadas no Registro Especial Brasileiro. O texto também inclui as empresas brasileiras de navegação como beneficiárias do Renaval, o programa de incentivo ao setor.
2: Júnior Ferrari alega que a reforma tributária acabou com benefícios que garantiam a competitividade do setor de reparos navais. Ele entende que as mudanças são necessárias para preservar empregos, atrair investimentos estrangeiros e manter a infraestrutura de atendimento à frota brasileira.
1: Juarez Costa, do Republicanos de Mato Grosso, integra a Frente Parlamentar em Defesa do Mutualismo. O grupo pretende acompanhar a regulamentação do sistema em que associados dividem os custos de proteção de seus bens como alternativa ao seguro tradicional.
2: Juarez Costa apoia a articulação entre o poder público, entidades do setor e a sociedade civil para fortalecer esse modelo de proteção patrimonial. A frente também busca contribuir para a aplicação das regras estabelecidas pela lei que regulamentou o mutualismo no país.
3: Agricultura.
1: Produtores rurais endividados poderão ter até 25 anos para pagar seus financiamentos, conforme substitutivo apresentado por Dilceu Esperafico, do PP do Paraná. O relatório do deputado também estabelece carência de até 3 anos para o início dos pagamentos.
2: Dilceu Esperafico considera que a renegociação das dívidas pode ajudar os produtores afetados por perdas na safra, aumento dos custos de produção ou dificuldades na comercialização. O texto também prevê a suspensão de cobranças judiciais durante o período de adesão ao programa de renegociação.
1: Raimundo Costa, do PSD da Bahia, é autor de projeto que cria um selo nacional para a identificação de pescado proveniente da pesca artesanal sustentável. A proposta também institui um programa de rastreabilidade para informar a origem do produto e a comunidade responsável pela captura.
2: Raimundo Costa aponta que a certificação pode aumentar o valor comercial do pescado artesanal, ampliando o acesso a mercados diferenciados. O texto prevê também que produtos certificados tenham prioridade em compras públicas, feiras e ações de promoção comercial.
3: Trabalho.
1: Mauro Benevides Filho, do União do Ceará, apoia a PEC que reduz de 44 para 40 horas semanais a jornada, com 2 dias de descanso a cada 5 trabalhados e sem redução salarial. Ele ressalta a importância da mudança para o bem-estar da população.
0: Eu bato muito que para você crescer, você tem que melhorar na sua função estudando. O que é que essa emenda constitucional está fazendo? É tentando reduzir, em vez de 1 dia por semana de folga, de lazer, de cuidar da casa, enfim, do que seja, de estudar, é reduzir de 5 por 2. O que é isso? É trabalhar 5 dias e conseguir folgar 2. Isso não significa que sábado e domingo não poderão trabalhar. Poderão sim. Você pode substituir um dia na semana, quarta-feira, trabalhar no sábado e assim por diante. Ou seja, a emenda constitucional prevê isso.
2: Mauro Benevides Filho considera que a redução da jornada também pode aumentar a produtividade. Segundo o parlamentar, empresas que já adotaram a escala de 5 dias de trabalho por 2 de descanso relatam funcionários mais motivados e redução das faltas justificadas por atestados.
1: Zé Adriano, do PP do Acre, apresentou requerimento para a realização de audiência pública para debater o fim da escala 6x1. O deputado propõe ouvir representantes da construção civil sobre os possíveis impactos da mudança nos custos, na produtividade e na manutenção dos empregos.
2: Zé Adriano considera que a construção civil deve participar do debate por empregar grande contingente de trabalhadores e depender intensamente de mão de obra. Ele avalia que a audiência pode contribuir para a análise das propostas sobre o tema que tramitam no Congresso Nacional.
1: Missionário José Olímpio, do PL de São Paulo, apresentou o projeto que autoriza a criação de um Programa Nacional de Proteção a Motofretistas e Mototaxistas. A proposta prevê recursos federais para municípios e o Distrito Federal oferecerem gratuitamente equipamentos de segurança e cursos de qualificação.
2: Missionário José Olímpio defende a priorização de trabalhadores de baixa renda com adesão voluntária aos cursos e sem novos custos para a categoria. Segundo o deputado, o objetivo é reduzir os acidentes e as mortes no trânsito relacionados ao uso profissional de motocicletas.
1: Ercílio Coelho Diniz, do MDB de Minas Gerais, apresentou o projeto que cria o Programa Nacional de Requalificação Profissional para pessoas acima de 45 anos. Segundo ele, o objetivo é oferecer cursos gratuitos de tecnologia e serviços digitais, bolsas de qualificação e incentivos para empresas que contratarem os beneficiários.
2: O projeto de Ercílio Coelho Diniz também prevê prioridade para pessoas desempregadas há mais de um ano. O deputado argumenta que a iniciativa combate o etarismo no mercado de trabalho e reduz o desemprego prolongado entre trabalhadores com mais de 45 anos.
3: Esporte.
1: A Câmara analisa uma proposta que prevê a destinação de recursos ao esporte. A repórter Paula Bittar tem mais detalhes sobre a medida.
6: A Comissão de Constituição e Justiça da Câmara aprovou uma proposta de emenda à Constituição que estabelece que União, Estados, Distrito Federal e municípios deverão destinar anualmente pelo menos 1% da receita de impostos à promoção do desporto educacional e de alto rendimento. Além de definir percentuais mínimos, a proposta propõe um sistema de repasse de recursos entre os entes federativos para viabilizar políticas públicas integradas. Assim, do mínimo previsto para a União, 25% serão destinados aos estados e ao Distrito Federal e 25% aos municípios. Os critérios de rateio dos recursos serão definidos em lei complementar. O relator na comissão, deputado Helder Salomão, do PT do Espírito Santo, defende que a destinação de recursos mínimos pode colaborar para o incentivo ao esporte desde cedo.
7: A escola é a primeira oportunidade que o jovem, que o adolescente tem de começar a prática esportiva. E muitas escolas não têm a estrutura necessária, não têm o apoio. Nós precisamos ter recursos disponíveis, e nós estamos falando de 1% do total dos impostos arrecadados, para investimento em infraestrutura nas escolas do nosso país. Eu tenho certeza que nós vamos revelar muito mais talentos.
6: Segundo Helder Salomão, no futuro, mais dinheiro investido se transformará em mais medalhas para o país.
7: Hoje, nós temos o Bolsa Atleta, que é uma experiência bem sucedida, porque vários ganhadores de medalha nas Olimpíadas que o Brasil participa são de atletas que tiveram o apoio do Bolsa Atleta. Eu acredito que nós, ao aprovarmos essa PEC e ela se transformar numa legislação que garante recurso para infraestrutura e apoio aos nossos jovens, adolescentes, nós teremos muitos talentos. O Brasil vai se destacar muito mais nas Olimpíadas, nas competições nacionais e internacionais.
6: A análise da proposta pela CCJ é apenas o primeiro passo da tramitação na Câmara. Agora, a PEC que destina recursos para o esporte, assim como outras que estão sendo analisadas em conjunto e tratam do mesmo tema, precisa passar por uma comissão especial e pelo plenário em 2 turnos de votação. Da Rádio Câmara, de Brasília, Paula Bittar.
2: A Câmara analisa projeto que cria uma política nacional para ampliar o acesso de crianças e adolescentes com autismo a atividades esportivas adaptadas. Autor da matéria, André Fufuca, do PP do Maranhão, afirma que a iniciativa utiliza o esporte como ferramenta de desenvolvimento, autonomia e inclusão social.
1: A matéria prevê a criação de núcleos e centros de esporte inclusivo e a capacitação de profissionais para atender esse público. André Fufuca destaca também a integração de ações nas áreas de esporte, educação, saúde e assistência social.
2: Termina agora esta edição especial do Jornal Câmara dos Deputados, produzida e apresentada pela Rádio Câmara de Brasília, em parceria com a Rádio Câmara de Vitória da Conquista, integrante da Rede Câmara de Rádio.
1: Eu agradeço ao Guilherme e a toda a equipe da Câmara de Vereadores de Vitória da Conquista pelo excelente trabalho conjunto.
2: Obrigado à Câmara dos Deputados por esta oportunidade.

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pensando onde eu estava quando fiz uma música como essa. Eu estava pensando em quê? Em quem? Porque eu tive tantas mulheres na minha vida. Porque todo homem tem sua ilusão, né? Entendeu? E o poeta, então, ele se apaixona fácil, viu? Pelas mentiras das mulheres. Todas elas, para mim, foram bacanas. Eu dei todo o amor a elas. Elas me deram muito carinho. O homem, quando ele gosta de uma mulher, ele tem que fazer tudo para ela. Ela quer um vestido bonito, dê. Quer uma joia bonita, dê. Entendeu? Quer, dê. Quer, dê. Aquele cara que só quer sustentar a mulher com feijão e farinha, não dá, né? Uma das grandes músicas que eu fiz também, essa, Nostalgia.

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presença daquele que tudo pode realizar no meio de nós. Vai experimentando da presença de Deus, do Deus amor.

um de nós. Em adoração, meu querido e minha querida, estenda seus braços na direção do Senhor que aqui está, que visita este lugar, que visita os nossos corações.

0: Aplauda Jesus, mais alto que você puder. 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
1: Pode ser mais forte, meu querido, minha querida.
0: Glória a Deus.

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vocês pra cantar uma canção. Das mais belas, mais importantes, do cancioneiro popular, cancioneiro brasileiro. Eu tenho certeza, Bussoluta, que foi feito para os próprios parentes, que eu também sendo do tronco das oliveiras, também me considero parente de Jatobá, que é meu compadre, sou padrinho de Cecília, sua filha, que nasceu no mesmo dia de Maria, um dia 28 de junho, só que 2 anos atrás.

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1: 3:36.

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0: 5:37.
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0: vocês uns minutos de verso repentino. É o seguinte, eu vou pedir para vocês quatro palavras. De cada palavra, eu faço os versos na horinha. Pode ser qualquer palavras que os senhores imaginarem na hora. Vamos à primeira palavra. Levantou-se uma senhorita lá perto do corredor. Pode dizer, senhorita. Amor, disse aquela moça. Agora, outra pessoa que me diga a outra palavra. Lá o cavaleiro, pode dizer.
1: Sol.
0: Sol, disse o cavaleiro. Agora, outra pessoa que me diga outra palavra. Ei, levantou-se 10 ou 15 pessoas. Bem, mas aquela senhora de cabelos grisalhos, que está ali perto do corredor também, levantou-se primeiro. Pode dizer, senhora.
2: A palavra aleijado.
0: A palavra aleijado. Agora, a quarta palavra, lá aquele rapaz pode dizer.
3: Cachaça.
0: A cachaça, disse aquele moço. Bem, agora é o momento de eu provar para os senhores se sou repentista ou não. Vou começar pela palavra amor, que disse a senhorita.

0: chante jamais. Eu falo assim, já é assim que tanto. Pessoais vai acordando, os pessoais vai acordando, sempre já vai trouxendo nas orelhas do raio pra assuntar o velho bonito, cheiroso, profissionais. Seu menino, bom dia meus povos, bom dia minhas povas, bom dia vocês que vai acordando cedo pra assuntar o velho, pessoal vai acordar cedo pra apanhar no velho.
1: Louvado seja nosso Senhor Jesus Cristo e pra sempre seja louvado, meu filho. Do meu sertão já vai acordando. Elisângela já acordou lá do bairro Santo Antônio, já põe uma mensagem, tá assuntando o velho, bom dia. Deixa eu ver quem mais já acordou.
2: Compadre Quito dos Morros também já acordou cedo, bom dia.
1: Deixa eu ver quem mais já acordou. Véi, bom dia. Já tô assuntando nesse maravilhoso programa. Mande um abraço pra Jessilene e também com o padre Zé Carlos Pintor, que tá assuntando, véi. Bom dia.
3: Bom dia, Dionísio.
1: Bom dia.
3: Belezão. Quero ouvir uma música aí no programa aí, viu? Da produção. Pensei pra todos os amigos sumidouro. A todos os amigos em geral. Oferecer para Zé Brabo com a família, Silvani com a família, pra minha família. Quero que você toque os parabéns aí pra meu neto, tá completando mais um ano de vida hoje. O nome dele é Lucas. Valeu, seu Dani, fique com Deus, um abraço, Deus abençoe a vocês.
1: Aplausos para o neto e o pai Zezão, que tá aniversariando hoje.
2: Muitas felicidades, muitos anos de vida.

Caju acordou. Parece que bicho é lá de como é que chama? Também já acordou. Bom dia. Bom dia.

olha dessa, quem já acordou também com o Mate Marli da Fazenda Jatobá, já tá assuntando o programa do véi. Bom dia, minha filha. Deus dá virtude, você e sua família toda. Pessoal, vai acordando, gente, vai dando notícia, vai acordando, vai dando notícia, véi, deixa o véi prosseguir.

6:10. Seis e dez, meu filho. 6:10, minha filha. O tempo passa voando. Tempo é medonho, menino. O tempo vai passando e o velho vai falando a hora certa na rádio. Que é pra vocês, gente. Não perder os compromissos de vocês. Vocês vão viajar, vai estudar, vai trabalhar, briver, que o tempo tá passando. Muita gente já vai acordando cedo pra assuntar o velho. Bom dia. Bom dia, véi. Quero que o senhor passe a música dos barquinhos de ouro, dos filhos de Goiás. E ofereço para meus filhos, para meu esposo Liobino, para meu filho Claudionor, que tá lá no sul da Bahia, no Brasil. Eu sou Terezinha, da comunidade de Pedreiro 2, município de Tanque Novo. Comadre Terezinha, lá do Pedreiro, já tá na sintonia do velho. Bom dia. Deixa eu ver quem mais já acordou. Bom dia, véi. Eu sou Luiz de Lagoa do Araçá. Passo o hino do Flamengo. Não, meu filho, deixa esse negócio de Flamengo pra lá. Mas deu cantar, ganar. 6:12, Gessilene já acordou cedo, né, Gessilene? Véi, bom dia. Já tô na escuta do seu programa. Mande um alôzinho pra mim, pra toda a minha família. Obrigado, minha filha, pela audiência. Muita gente vai acordando. Deixa eu ver quem mais já acordou. Véi, bom dia. Mande um abraço pra todo o pessoal de Ubiraçaba. Nós tá assuntando seu programa todo dia cedo. Um abraço, hein, gente? Pessoal de Ubiraçaba, lá na região de Brumado, que já tá assuntando, véi. Bom dia, bom dia. Pessoais vai acordando e vai dando notícia. Os pessoais vai acordando e vai dando notícia. Bom dia, meus povos. Bom dia, minhas povas. Bom dia, os pessoais do meu sertão. Oh, seu menino. 6:13 já, mas o sol já nasceu com os olhos buguelados.

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0: Fiaria, biscoito pra Cira, que o velho tá falando pra vocês. Ah, potência!
1: O véi também já prossegue, meu filho. O véi também já prossegue, minha filha. Viu? 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Ah, oh, seu menino.

0: 6h29. 6h29, 6h29, meu filho. 6h29, minha filha. Bom dia. Bom dia, os pessoais do meu sertão. Os pessoais do meu sertão. Vai acordando cedo. Vai acordando cedo, já vai juntando o velho. Bom dia. Com as bênçãos de Deus, com as graças divinas, louvado seja nosso Senhor Jesus Cristo, e para sempre seja louvado. Muita gente vai acordando cedo e vai dando notícia. Muita gente vai acordando cedo.
1: Bom dia, velho. Tudo bem, velho?
0: Manda
1: alô pra nós, velho. Aqui é Carlos Igaporã, velho. Ô, oh, velho, Flamengo vai jogar hoje, velho? Ou amanhã?
0: Vou saber de Flamengo, gente. Eu vou dar notícia de negócio de Flamengo, se vai jogar hoje, se vai jogar amanhã, se não vai jogar. Vocês pensam que eu tô muito bom com vocês? Vocês pensam que eu tô muito bom com vocês? Oxe, é difícil. Deixa eu ver quem mais já acordou.
2: Bom dia,
0: mais...
2: velho. Aqui é a Lúcia em Roça Grande, velho. Ah. Ô, velho, manda um bom dia pra todos meus filhos, meu esposo, minha família e todos da minha comunidade, Pabel na Brasilândia e todos que tiveram escuta, velho. Fica com Deus. Tudo de bom pra você, velho. Que dá vida. Amém. E saúde.
0: Amém.
2: Como é que é a nossa alegria?
0: Ei! Fica satisfeito.
3: Bom dia, véi.
0: Bom dia.
3: Tô na escuta do seu programa, que é Louro de Guanabi.
0: Oh.
3: Gostaria de ouvir uma música, Água no Leite.
0: Ei.
3: Gostaria de oferecer toda pessoa que tá na escuta esse dia de hoje. Tenha um bom dia, véi. Deus abençoe.
0: Amém, meu filho. Bom dia pro senhor também, compadre Louro, lá de Guarambi. Deus abençoa. 6h32, véi, bom dia. Bom dia. Quem fala aqui é Laila da Cachoeirinha. Quero que o senhor mande um alô pra minha irmã Laís, minha mãe Edna, meu pai João. Nós tá tudo na escuta. Tudo na escuta do programa do véio. Um abraço pra você, minha filha Laila, lá da Cachoeirinha. E o Laís e Edna e o compadre João e todo o pessoal. Todo o pessoal que já acordou cedo. Bom dia. Véi, bom dia. Tudo bem com o senhor? Tô assim, gente, telejando. Cada dia que passa, o véio tá ficando mais velho. Aqui é Cida de Biaço C, viu, das Pedrinhas. Já tô na escuta do seu maravilhoso programa. Um bom dia, véi, pra todos nós. Amém, minha filha. Comadre Cida, lá de Biaço C, lá das Pedrinhas. Já tá escutando, véi.

0: 6:33 já, 6:33.
1: Bom dia, compadre. Tudo bem, compadre?
0: Quem fala?
1: Quem fala é Marculino aqui de Maniaçu. Você passa um planinho pra mim aí, senão eu dou um planinho pra mim mais nunca. Que foi?
0: Mas eu
1: passa aí que eu tô na escuta aqui. Falou, bom dia.
0: Bom dia.
1: E hoje tem Brasil também, hoje cedo.
0: Hoje tem a Copa do Mundo já vem, voltou? Será que é o jogo da Copa do Mundo e o Brasil jogou hoje? É 6:34, 6:34 já, meu povo.
2: Bom dia, Pé Dionísio, para o senhor. Tudo bem, Pé? Sou eu, André, aqui, Varginha Brasil. Quase assim, quando amanhecer do sertão, velho. Gostaria de ouvir uma música aí, tanto para nós escutar. É oração pela família, viu, velho? Ofereço para todos os ouvintes da Rádio Educadora, presente nosso coração e Educadora FM. Bom dia, velho. Muita paz, muita saúde para o senhor. Muitas bênçãos de Jesus, viu? Uma ótima terça-feira, velho. Abençoado de trabalho para o senhor, velho. E como é que você tá bom, velho? Depressão? A pressão tá boa? O povo tá perturbando o senhor muito mais, não, velho? Bom dia, velho. Fica com Jesus, viu?
0: Amém, minha filha. Fica com Jesus. Estou bem, a senhora. Jesus abençoa a senhora. Viu, Andréa, lá de Varginha, município de Brejim. O mar de Andréa, lá da região de Brejim. Bom dia, minha filha. Jesus abençoa. 6:35. Oi, quem já acordou? Ito, compadre Ito Pinturas, já acordou. 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Ítalo Pinturas, esse é profissional. 6:35 já, 6:35, meu filho, só tá meio-dia. O sol tá meio-dia,
3: Oi, seu Dionísio, bom dia. Como é que o senhor tá? Benção, seu Dionísio.
0: Já abençoou?
3: Dionísio, manda aí pra mim.
0: Ah.
3: A mocinha da cidade pra mim.
0: Tô
3: na escuta do programa. Quero desejar a todos uma excelente terça-feira abençoada por Deus. Eu sou Dionísio pra cada um de nós. Que Deus nos abençoe e cuide de nós, né?
0: Amém, meu
3: bom filho. Dia, viu?
0: Bom dia.
3: Até amanhã. Fica com Deus.
0: Amém. Deus ajuda você com Madre Neide Cardoso, lá da cidade de Gualambi. Bom dia, bom dia. Deus que ajuda vocês tudo. Muita gente vai acordando.
4: Bom dia, Dionísio. Edinho de Rio do Antônio.
0: Ei.
4: Manda um alô pra mim aí, velho. Passa o hino do Flamengo pra nós aí.
0: Tu me respeite, cabra. Eu sou da sua laia. Tu acha que eu sou da sua laia pra ficar me envolvendo com o negócio do Flamengo, rapaz?
4: Passa que eu tô esperando. Passa pra minha música de Amado Batista pra mim. O Prince. Falou, Dionísio. É Dio de Rio do Antônio.
0: Dio de Rio do Antônio.
4: Tu não põe meu nome no foguete, não, Dionísio, que eu tenho medo de altura, viu?
0: Ei, Dio.
4: Falou, Dionísio. Bom dia.
0: Já eu não tenho medo de altura, não. Se tem uma pessoa que não tem medo de altura, sou eu. Se tem uma pessoa que não tem medo de altura, sou eu. 6:37, muita gente vai acordando. Véi, bom dia. Manda um bom dia pra meu esposo, minhas filhas Lavínia e Larissa e pra toda a minha família. Quem fala é Vera de Passagem de Areia. Obrigado, viu, Vera? Bom dia, minha filha, pra você, mas sua família toda. Véi, bom dia. Mande um alôzinho pra todo o pessoal de Cabeça das Vagens e de Lagoa de Félix Pereira. Quem fala aqui é Zé Alves de Aroeiras. Obrigado, meu filho, pela audiência. Deixa eu ver quem mais já acordou.
5: Bom dia, véi, ô, véi. Faz a garrafa ali pra Didi do Fusca, véi. Didi do Fusca. E Léo do Jacaré, você tá arrepiado. E Mané Balai, o pior, João de Aurora.
0: Topei com o padre Mané Balai, estudia.
5: E Mané Café, tá copiado, e Cassiano.
0: Vixe.
5: E toda a equipe do irmão de Cassiano, tá copiado.
0: Quando
5: pela
0: começa?
5: Garrafa ali. E Galinha Ananias, tá copiado.
0: Ai, Dio, quando
5: Ananias
0: começa?
5: Com uma roda.
0: Quando começa a roupiar, já fica mais coisado. Bom dia, Dinho. Bom dia, Dinho. Bom dia, o povo do meu
6: céu. Bom dia, seu Dionísio. Divaldo de Guanabi. Quero que ouvi a música de Amado Batista, Folha Seca. Ofereço para você, família, toda a equipe da Educadora de Caeté. Vai para Sonara, em Caeté, Bahia, ali em Curitiba, Paraná. Manda um alô para os pessoal de Contente, em Maniaçu.
0: Amém, meu filho. Forte abraço para o senhor e também. Várias mensagens vai chegando, gente. Várias mensagens chegando. Já chegou mais de mil e tantas mensagens no zap zap. Os pessoais vai acordando, vai dando notícia. 6h39. Véi, bom dia. Quem fala aqui é a Aline, de Lagoa Azul. Mande um abraço pra mim. Amém, minha filha? Um abraço pra você. Aline, lá de Lagoa Azul, já acordou cedo. Bom dia, bom dia. Deixa eu ver quem mais já acordou. Muita gente vai acordando. Dia, velho, tudo bem com o senhor? Tô assim, minha filha, pelejando. Cada dia que passa, o velho tá ficando mais velho. Cada dia que passa, o velho tá ficando mais velho. Aqui é Cida, hoje tô ouvindo o senhor aqui na Barão. Passo a música, já tô aqui ajeitando um cafezinho. Valeu, meu velho, tenha um bom dia. Que Nossa Senhora Aparecida, nossas padroeiras do Brasil, esteja sempre à frente do nosso dia, nos guiando e nos protegendo por onde nós andar. Amém, minha filha, amém. Em nome de Jesus. Em nome de Jesus, amém. Comadre Cida, já tá assuntando o programa do véio. Obrigado, comadre Cida. Deus ajuda você, minha filha. Véi, bom dia, tudo bem com o senhor? Quem fala aqui é Sivaldo de Campinas, São Paulo. Mande um abraço para minha mãe Isolina e todos da minha família. E para todos que estão escutando o programa do véi. Bom dia, bom dia, bom dia. 6h41, fartando uns quebrados para 7h. Os quebrados para 7h. O tempo passa voando, o velho não deixa você perder a hora certa. E deixa o velho prosseguir, deixa o velho.

0: 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É 6:47 já, 6:47. Deixa o véio mandar um abraço pra comadre Marileide de Gaporã, que já acordou cedo, né, comadre? Bom dia pra senhora, juntamente com toda a sua família. Deus dá virtude a você, minha filha. Comadre Marileide de Gaporã, bom dia. Pessoais que vão acordando cheio.
1: Oi, velho, bom dia.
0: Bom dia, bom
1: Tudo
0: dia.
1: Tudo bem? Ah, como sim. É que você vai?
0: Pelejando.
1: Olha, velho, o meu nome é Slene, aqui de Pedreiro, município que de Tenquinove. Olha, velho, eu gostaria de ouvir uma música, o Chico Rei Paraná. Ei. Se você quer música.
0: Ei.
1: Gostaria de oferecer para minha mãe. Para o meu filho Marcos, com a sua esposa Tainara. E para todos os meus irmãos, velho. E principalmente aí para você da rádio, para todos aí da rádio. E ofereço também para as minhas primas, para minha prima que mora aí em Caxité. Tá beleza? Alô, velho.
0: Valeu.
1: Bom dia pra você, um bom trabalho.
0: Amém, minha filha.
1: Adoro o seu programa, viu, velho? Todos os dias. Falou, um abraço da sua amiga Zilene.
0: Amém, minha filha. Forte abraço pra senhora também. Hoje a menininha de comadre Josi tá completando aniversário, né? Mais um ano de vida, bens a Deus, é Esther, hein? Tá completando data nova hoje, né, Esther? Deus ajuda, minha filha, com saúde, paz, inteligência, prosperidade, né? E muita fé em Deus. Em nome de Jesus, amém. É o desejo de comadre Josi e de toda a família. A bênção de Deus, amém? Amém. 6:49. Edilene também já acordou cedo, né, Edilene? Bom dia. Já tá assuntando o programa do véio. Bom dia, pessoal.
2: Bom dia, Dionísio. Tô escutando essa manhã na Fazenda São Luís, município da cidade de Aracatu, na Bahia. Quem fala é Nailton. Nailton. Passa aí, cantor Roberto dos Trecados, o nome da música Nem Vem e Não Tem. Valeu, Dionísio.
0: Valeu, meu filho, grande abraço, vocês na cidade de Aracatu, tá escutando o véio, bom dia, passa os parabéns pra minha filha Otávia, que tá completando data nova, viu? Comadre Dalva, lá do Limoeiro, abraçando fortemente a filha Otávia, que hoje tá fazendo aniversário de 15 anos de existência, com a bênção de Deus, com as graças divinas e os aplausos. Os aplausos, os aplausos, os aplausos. Os aplausos. Aleluia. Já tá vencendo a hora, já tá vencendo a hora.
3: Bom dia, velho Denise. E aí, tudo bem? Como é que está? Tudo bem, graças a Deus. Passa aí barquinha de ouro para a Maria, para mim, velho. Ofereço para você, velho.

alegria, saúde, amor e prosperidade. Em nome de Jesus, amém. Amém. Amanhã cedo vem e volta. Puxa a porta pra cá.

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3: 7:39.

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Bom dia, são 7h54, faltando 6 minutos para as 8 horas. Neste momento, início do nosso Jornal da Manhã. A apresentação, Silvano Silva. Nosso Jornal da Manhã, começando nesta terça-feira, 29 de setembro de 2026. Bom, vamos aos destaques de hoje do nosso Jornal da Manhã. Conta de luz terá bandeira verde em outubro. Eleitorado 70 ou mais cresce e pode ter peso nas eleições. Adolescentes e adultos são flagrados em situação irregular no trabalho. Nós também estaremos fazendo uma divulgação sobre a situação aqui de votação em Caetité, os informes sobre a votação das pessoas que estavam já anteriormente votando no IAT, CETEP, agora CIEBTEC, as orientações da Justiça Eleitoral da comarca de Caetité, da 63ª Zona Eleitoral. Também as informações e orientações das possíveis mudanças de sessões para as eleições do próximo domingo. As informações daqui a pouquinho aqui no nosso Jornal da Manhã. Também hoje, na série de entrevistas com os candidatos ao Senado do Estado da Bahia, nós estaremos batendo um papo com o candidato ao Senado, Rui Costa, ex-governador da Bahia, também ministro do governo Lula, e estaremos conversando então hoje com Rui Costa, ex-governador.

0: Para começar o nosso Jornal da Manhã, vamos ao assunto a respeito da conta de luz. O anúncio da conta de luz terá bandeira verde em outubro. Consumidores não terão cobrança adicional na bandeira tarifária do próximo mês. Nós vamos a Brasília. O repórter Ladimir Filipim com os detalhes.
1: A conta de luz terá bandeira verde em outubro. Com isso, os consumidores não terão cobrança adicional da bandeira tarifária no próximo mês. A mudança da bandeira

0: amarela para a verde foi confirmada pela Agência Nacional de Energia Elétrica, ANEEL. Segundo a agência, o aumento das chuvas das regiões sul e sudeste ajudou a estabilizar o nível dos reservatórios das hidrelétricas. Com condições mais favoráveis para a geração de energia, será possível reduzir o uso de fontes mais caras, como as usinas termoelétricas. O sistema de bandeiras tarifárias indica mês a mês as condições e os custos da geração de energia no país. Na bandeira verde, não há acréscimo na conta de luz. Entenda como funcionam as bandeiras em gov.br/ANEEL. Com redação de Lucília Araújo, da agência Rádio Gov, em Brasília, Vladimir Filipim.
1: São 7:58, faltando 2 minutos para as 8:00. Agora as informações sobre a votação em Caetité. Nós entramos em contato com o Fórum César Zama, com o cartório eleitoral. Temos Dr. Pedro Silva e Silvério como juiz eleitoral da 63ª Zona Eleitoral da Bahia, com os municípios de Caetité e Lagoa Real fazendo parte desta zona eleitoral. E solicitamos as informações sobre uma situação até levada ao ar por parte de ouvinte, questionando, ouvinte que na condição de eleitor, querendo saber sobre a votação aqui na área do CEBTEC, IAT, CETEP e as obras que estão acontecendo neste espaço. E temos aqui as informações, a ordem de votação, o assunto que no dia da eleição o eleitor deverá observar atentamente a ordem de votação indicada na urna eletrônica. A parte também referente à cola eleitoral. Para facilitar e agilizar a votação, recomenda-se que o eleitor deve levar consigo sua cola eleitoral, contendo os números dos candidatos previamente adotados, anotar direitinho no papel e levar na ordem certinha para facilitar aí a votação. E quanto ao local de prova, aos locais de provas, antigo IAT, as sessões eleitorais que funcionavam no antigo IAT continuarão funcionando no mesmo local, com acesso pela antiga UNEB. Então, quanto ao IAT, em função das obras que estão acontecendo, então, está tendo aula, então está com a possibilidade, então, de acontecer as eleições, por isso não houve mudança, e a informação é de que o acesso é pela antiga UNEB. Então, fica na lateral, onde as pessoas que já têm aqui o conhecimento, não será a entrada como era antigamente, pela frente do IAT, da Praça da Bandeira, próximo da Previna, ali próximo do hospital, não é por aquela parte. Tinha outra entrada que era exatamente de frente da praça, né, que dá sentido ali a praça Dr. Jairo Pontes, o Parque das Árvores, também está impedida essa parte. É mais em cima, no sentido do hospital, subindo em direção à Rádio Educadora, é que nós temos a parte de entrada na lateral, antiga UNEB, onde hoje é um anexo da UNEB, do Campus 6 de Caetité. Então, é o local onde as pessoas deverão entrar, os que vão votar no IAT. E o CETEP continua normalmente, a entrada exatamente como de costume, mesmo na frente do CETEP, então entrada normal, não vai ter mudança também nesse sentido. E informação também sobre o colégio, o Escola Municipal Senador Ovídio Teixeira. Quanto a essa situação do Escola Municipal Senador Ovídio Teixeira, as sessões eleitorais do Colégio Senador Ovídio Teixeira continuarão funcionando no anexo localizado na rua Vane Silveira, Moreira Lima, próximo ao Fórum César Zama. Então, em função da construção do prédio da Escola Municipal Senador Alvito Teixeira, então, desde a eleição passada, está acontecendo a votação no anexo, que foi um período que funcionou como Secretaria Municipal de Educação, próximo do Fórum. Então, as pessoas vão em direção ao Fórum, logo próximo, temos aí o anexo do Alvito Teixeira. Então, as sessões da Escola Municipal Senador Alvito Teixeira continuarão funcionando no anexo. No interior do município, na zona rural, a comunidade de Lagoa do Mato. Na comunidade Lagoa do Mato, as sessões eleitorais 119 e 215, que anteriormente funcionava na igreja, na comunidade de Lagoa do Mato, essas sessões, elas foram transferidas para a Associação Amigos da Comunidade Lagoa do Mato, localizada próximo do PSF. Então, no Lagoa do Mato, as sessões 119 e 215 vão funcionar na Associação Amigos da Comunidade Lagoa do Mato. Então, essas mudanças aí que futuramente nós estaremos já divulgando aqui mais vezes até as eleições e as pessoas poderem compreender melhor e seguindo aí esses trâmites.

0: São 8:04, 8:04, agora sobre eleições 2026. Eleitorado 70 ou mais cresce e pode ter peso nas eleições, ou seja, aqueles eleitores com 70 anos ou mais participando do processo eleitoral, crescendo e podendo ter peso aí nas eleições deste ano. Valquíria Rios tem uns detalhes com essas informações aqui no nosso Jornal da Manhã.
1: Levantamento do Data 8 revela que mais de 17 milhões de brasileiros com 70 anos ou mais estão aptos a votar nas eleições de 2026. Essa é a faixa etária que mais cresce no eleitorado, 59% em 12 anos, mas também é a que mais se abstém. No primeiro turno de 2022, quase 8,8 milhões de eleitores 70 a mais não foram às urnas. Para quem tem mais de 70, o voto é facultativo, mas o peso da escolha é o mesmo. Aos 98 anos, Dona Eunice Caira, de São Paulo, faz questão de votar. Ela diz que gosta do processo e procura se informar antes de escolher.
2: Gosto de votar, gosto de eleição. É difícil a gente saber se escolheu certo, mas eu faço esforço porque eu leio bastante notícia.
1: São Paulo é o estado com maior número de eleitores 70 a mais. E mesmo entre os que continuam votando, a pesquisa mostra que a participação está ligada à autonomia e ao exercício da cidadania. No Rio de Janeiro, o senhor Dejair Fernandes, de 88 anos, também pretende votar. Para ele, a escolha tem relação com o futuro da família e do país.
3: Todo cidadão brasileiro deve votar. O que significa para mim é a melhora do meu país, a condição de vida, o futuro, não para mim, mas para os meus netos, meus filhos.
1: Mas nem todos os idosos que querem votar conseguem chegar às urnas com facilidade. Filas, escadas, distância e a necessidade de depender de outras pessoas estão entre as barreiras, como destaca a cofundadora do Data 8 e líder do movimento Voto 70 Mais, Cléa Cloury.
4: Muitas vezes o que impede essa pessoa de votar não é necessariamente só a falta de interesse, mas às vezes é uma dificuldade prática. Além de planejar esse dia, de dar uma carona para a pessoa, a família, os amigos podem tornar esse dia da votação num domingo muito especial. Podem combinar um almoço juntos. Também é importante a gente olhar por conforto, né? Escolher um horário que seja bom para ela, lembrar que as pessoas idosas têm prioridade na votação, respeitar o ritmo de cada um. Essas pessoas têm direito à escolha, elas têm que ter voz nessas eleições.
1: Em 2026, são 6 escolhas no primeiro turno. Por isso, a colinha em papel pode ajudar. Celular não entra na cabine. O primeiro turno das eleições está marcado para 4 de outubro. Agência Rádio Web, produção e reportagem, Valquíria Rios.

0: Dia a todos amigos e amigas de Caetité, de toda a região sintonizados aí na Educadora FM. É um prazer enorme voltar a falar na Educadora, voltar a falar com Caetité, levando um abraço afetuoso a toda a população de Caetité e região.
1: Portanto, ao telefone, o candidato ao Senado, Rui Costa, pelo estado da Bahia, que Caetité já conhece pela passagem dele, um período de deputado federal, também governador, ministro, mas para conhecer melhor sobre o início da sua carreira, Rui Costa, é importante para os nossos ouvintes, né, já terem um conhecimento, na verdade, de como foi esse histórico, o ingresso na política, de família humilde, como você sempre ressaltava, e chegando a esse momento agora com interesse também pelo a continuidade, pela continuidade agora como senador.
0: Eu comecei, eu sou filho da Liberdade, do bairro da Liberdade, um bairro aqui da periferia de Salvador, e no encosta que liga a Liberdade à Calçada, nasci, sou filho de metalúrgico, minha mãe era doceira, quando não tinha encomenda de doce, fazia faxina na casa das outras pessoas para poder botar comida em casa, e sempre estudei escola pública, fiz escola técnica federal, fui trabalhar no polo petroquímico, lá me tornei dirigente do sindicato, e em seguida fui eleito vereador de Salvador por 12 mandatos, e participei como secretário de Estado do governo de Wagner em 2007, em 2010 fui candidato a deputado federal, quando inclusive fui muito bem votado e acolhido de forma carinhosa aí pelo povo de Caetité. Em 2014 fui eleito governador da Bahia e também tivemos a oportunidade de ir algumas vezes a Caetité, governei por 8 anos, e inclusive com a implantação da UNACOM aí em Caetité. Foi um prazer enorme estar aí acompanhando, fazendo investimento e abastecimento de água em estradas, em infraestrutura, iniciando essa grande transformação dos colégios estaduais aí em Caetité e na região. E, portanto, é um prazer hoje, depois disso, foi ser ministro de Lula, e na condição de ministro de Lula, verifiquei junto com ele a necessidade da gente reforçar o Senado, já que o presidente Lula fez muito nesses últimos 4 anos, mas tem minoria no Senado, minoria na Câmara, o que torna muito mais difícil ele governar. E por isso ele pediu em cada estado brasileiro que duas pessoas, duas lideranças em cada estado, pudessem sair candidatos a senadores para ajudá-lo a governar os próximos 4 anos. E aqui na Bahia, a dupla de candidatos a Senado sou eu e o senador Jacques Wagner. Porque cada eleitor brasileiro, você que está me ouvindo, vai votar 2 vezes para senador. E você não pode repetir o voto no mesmo candidato. A lei não permite. Portanto, se alguém repetir o voto no mesmo candidato, o voto será anulado. Então, só pode votar 1 vez em cada candidato. Mas as pessoas vão ter 2 votos. Então, nós estamos fazendo a dobradinha aí. Rui Costa e Jacques Wagner. O meu número é 133, o de Wagner é 130. Esses são os senadores do time de Lula. É um prazer estar voltando aqui a conversar com o Caetité. Passamos aí nessa caminhada, fazendo uma carreata rápida aí, em função da agenda apertada, a campanha é curta, mas eu, o Caetité, tem um carinho especial, o povo sempre me acolheu com muito carinho, muito afeto, e eu quero continuar trabalhando como senador para ajudar a Caetité e toda a região.
1: Estamos falando com o candidato ao Senado pela Bahia, Rui Costa. Rui, com referência às pesquisas que apontam exatamente o favoritismo da sua candidatura para o Senado no estado da Bahia, com referência ao candidato à reeleição do governador Jerônimo, seu parceiro também, Jacques Wagner, como pode analisar nesse momento essas pesquisas, já que nós temos em termos de pesquisas várias fontes, várias empresas fazendo, e dessa forma, qual que, na sua opinião, seja aquela mais confiável?
0: Olha, deixa eu lhe dizer, Pesquisa, eu sempre tive a opinião sobre pesquisa. Quando eu estou na frente das pesquisas, eu digo assim, que eu não me empolgo com pesquisa, porque pesquisa é fotografia do dia, do momento que ela é feita. Então, quando você está bem, nem você pode ficar eufórico e subir no sapato alto, e quando não, eventualmente não está bem, você não pode ficar deprimido e ir para debaixo da cama. Mas graças a Deus, com muita humildade, a gente vê as pesquisas agora na última semana apontarem a vitória de Lula, apontarem a vitória de Jerônimo aqui na Bahia e também os dois senadores de Lula, a minha candidatura, Rui Costa, e de Jax Wagner. Então isso é positivo, mas isso não faz com que a gente baixe a guarda. A gente tem que trabalhar muito. Ontem mesmo eu estava com Wagner fazendo 3 municípios lá no norte do estado, lá na divisa com Piauí e Pernambuco, Remanso, Centro-Sé e Pilão Arcado, e saímos de lá com 23 horas, voltamos para Salvador e eu já estou aqui esse horário já dando entrevista, Wagner também. Então vamos seguir trabalhando, confiante na vitória no domingo, porque esse ano a eleição, eu diria, está mais fácil da população escolher. De um lado tem o presidente Lula, que na história do Brasil foi o presidente que enxergou o Nordeste do Brasil, foi o único presidente que enxergou a Bahia, que enxergou que tinha 1 milhão de pessoas sem energia e criou luz para todos. Foi o Lula que enxergou que tinha 1 milhão de pessoas sem água e criou o programa Água para Todos. Foi o Lula que criou diversos programas de acesso à universidade, para colocar na universidade o filho da empregada doméstica, o filho do gari, o filho do agricultor, e hoje milhares e milhares de histórias belíssimas de meninas e meninos se formando em medicina, em engenharia, em advocacia, em enfermagem. Pela primeira vez na história daquela família, um jovem se forma em curso superior de família de baixa renda. Então são histórias de vida, é a mobilidade social conseguida através da educação, de políticas públicas, e por isso a gente confia muito na eleição do Lula e do Jerônimo para governador. E agora, ainda mais com, infelizmente, o país ficou muito polarizado, e essa tentativa, que eu considero absurda, de trazer a religião, trazer a fé das pessoas para dentro da política. Você viu o candidato Flávio Bolsonaro falando mal da Igreja Católica, falando mal da padroeira do Brasil, dizendo que vai revogar o feriado da padroeira do Brasil. Ou seja, não é possível que você queira misturar política, queira misturar ideologia política com religião, com fé. A fé pertence a cada um. No contato com Deus, cada um escolhe a melhor forma de se conectar com Deus, escolhe a religião que quiser,

0: E nós entendemos que é um absurdo que o Estado vá perseguir qualquer religião, qualquer que seja. As pessoas têm que ser livres para escolher a religião, para professar a sua fé, e não pode, em hipótese nenhuma, estar submetida a uma perseguição de nenhum presidente da República. Por isso, nós repudiamos completamente essa postura da família Bolsonaro de querer perseguir a Igreja Católica, perseguir os símbolos religiosos da Igreja Católica.
1: Estamos falando com o candidato ao Senado, Rui Costa, do estado da Bahia. Rui, com referência a Lula, inclusive na agenda hoje, da participação do PT e coligados, nós teremos a participação de Lula logo mais à tarde. Mais uma participação de Lula aqui no estado da Bahia. Qual a expectativa aí para esse evento desta terça-feira, em Salvador?
0: Olha, a expectativa é positiva. O Lula vai fazer a caminhada aqui de Ondina até a Barra. Nós já fizemos essa mesma caminhada com Fernando Haddad em 2018, com Lula em 2022. A expectativa é de uma participação grande. A população da Bahia, de Salvador, gosta muito do Lula. Eu costumo dizer que tem uma Bahia antes do Lula e outra Bahia depois do Lula. E cito objetivamente exemplos para que as pessoas não fiquem achando que ah, ele está elogiando porque ele é do PT. Não, eu estou elogiando porque foi o presidente na história do Brasil que mais investiu na Bahia, que mais cuidou do povo baiano. E vou dar alguns exemplos. A Bahia, antes do Lula, desde Dom Pedro I, tinha apenas uma faculdade federal, uma universidade federal. Apenas uma. Foi a primeira do Brasil, na época de Dom Pedro I, a faculdade de medicina. De lá para cá, muitos presidentes passaram no Brasil e nenhum enxergou que a Bahia tinha necessidade de mais universidades. E o Lula trouxe cinco universidades para a Bahia e hoje a Bahia tem seis universidades federais instaladas no estado. Eu estudei na Escola Técnica Federal de 1978 a 1981. Naquela época, só tinha uma escola técnica federal. E hoje a Bahia tem 38 escolas técnicas federais funcionando, espalhadas pela Bahia. E agora o Lula está fazendo mais nove escolas técnicas. Que agora mudou o nome, né? Não é mais Escola Técnica Federal, o nome é Instituto Federal de Educação Tecnológica, IFE. E, portanto, aqui tem dois institutos, tem o IFE Baiano e o IFBA, com 38 campos espalhados pela Bahia, agora construindo mais nove. É por isso que eu digo, existe uma Bahia antes ou da Bahia depois, eu podia citar várias áreas aqui, e com certeza ele será acolhido com muito carinho, muito afeto. Ele está, em 100% das pesquisas, ele está muito bem posicionado aqui na Bahia, com mais de 60%. Tem município que ele chega a quase 90% de intenção de voto. E nós estamos trabalhando muito para que o Lula se eleja no primeiro turno.
1: Com referência ao seu mandato como governador, aliás, os dois mandatos aqui no estado da Bahia, tinha sempre o costume de inaugurar ali uma obra referente à saúde e fazer uma visita a uma escola. Aqui no caso Caetité, no dia que inaugurou a UNACOM, fez uma visita onde hoje está acontecendo a continuidade, na verdade, das obras do CEBTEC Anísio Teixeira, onde uniram aqui escolas estaduais da sede, três em uma só, agora como CEBTEC Anísio Teixeira. A obra continua aqui em andamento, já em fase já praticamente de conclusão. E com referência à questão de creches também, tem sido uma fala da sua participação política em entrevistas. Onde os municípios vão tirar assim, recursos para alcançar exatamente essa meta de creche para 100% das crianças, candidato Rui Costa?
0: Olha, eu tenho repetido isso porque eu acho que o eleitor, inclusive, tem que comparar os candidatos na hora de votar. É importante comparar. É importante comparar os candidatos a presidente da República, para saber o currículo de cada um, o que cada um fez o que cada um fez na sua vida, que ajuda deu à população, quando foi governante, governou, o que é que ele fez, o que é que

0: fez, se ele cumpriu aquilo que ele prometeu. É por isso que eu acho que é fundamental essa comparação. E na comparando, por exemplo, o Lula com os outros concorrentes, não tem, eu diria, é comparar água com vinho. O presidente Lula, infinitamente, foi quem mais cuidou de gente que precisa, enxergou as pessoas que passavam fome e criou o programa Bolsa Família, que é o maior programa de distribuição de renda do mundo. Criou luz para todos, para quem não tinha energia, ou água para todos, enfim. O Minha Casa Minha Vida, que só nesse mandato levou 3 milhões de casas. E no caso do governo do Estado, peço sempre as pessoas compararem. Porque o adversário de Jerônimo, ele foi prefeito de Salvador 8 anos, o grupo dele governa há quase 16 anos, e é importante a gente comparar o que cada um prometeu. Ele, quando foi candidato a prefeito de Salvador, prometeu que ia resolver o problema das creches de Salvador, porque Salvador não tem creche, as crianças vivem sem creche. E, infelizmente, ele governou 8 anos, o sucessor dele já está completando em 2028 mais 8, ou seja, 16 anos. E se você der um Google aí, você que está me ouvindo, pegar o seu celular, o tablet aí, botar no Google e perguntar piores capitais do Brasil em oferta de creche, vai aparecer Salvador. Se você digitar aí piores capitais do Brasil em alfabetização na idade certa, vai aparecer Salvador. Alfabetização na idade certa significa que toda criança tem que aprender a ler e escrever até o segundo ano do ensino fundamental. Só para você ver como Salvador é um desastre na educação, no indicador alfabetização, Salvador está na posição 319 nas cidades da Bahia. O que significa isso, Rui? A Bahia tem 417 municípios. Significa que tem 318 municípios da Bahia em melhor situação de alfabetização do que Salvador. Só que Salvador é a cidade mais rica, é a cidade que mais arrecada. Ou seja, Salvador está atrás de centenas de cidades mais pobres, menores, com mais dificuldades de fazer a educação. Então isso significa o quê? Que os gestores não têm compromisso com as crianças, não têm compromisso com a alfabetização. Até o ensino fundamental de Salvador é feito pelo governo do estado, porque a prefeitura até hoje não assumiu. Quando você vai para a saúde, 40% do povo de Salvador não tem um posto de saúde para ser atendido. Sabe o que é isso? 40% do povo sequer existe um posto nessas comunidades para atender a população. Salvador tem apenas 2 pequenos hospitais. Fortaleza, que é do mesmo tamanho que Salvador, a mesma, arrecada até menos que Salvador. Fortaleza tem 10 hospitais municipais que atendem emergência. Salvador tem 2 pequenos que não atendem emergência. Fecha a porta sábado e domingo, não atende ninguém. Fecha a porta à noite, não atende ninguém. Recife tem 8 hospitais. E, portanto, o Hospital de Salvador, por exemplo, é menor do que o Hospital Municipal de Itabuna. Só que Itabuna tem 200 mil habitantes, Salvador tem 2 milhões e meio. Então mostra também a falta de compromisso com a saúde pública. Então é por isso que o prefeito prometeu que ia resolver, ia construir 12 policlínicas em Salvador. Em 16 anos, em 8 anos, ele construiu 1 apenas. Não cumpriu sua promessa. Então é fácil o eleitor decidir com base no que cada um prometeu. Ele fala muito de segurança, diz que ia contratar 3 mil guardas municipais. Pois bem, ele não contratou nenhum durante o mandato dele. Então esse é o desastre de quem promete muito na campanha e durante o governo, quando ganha eleição, não faz nada do que prometeu.
1: Estamos falando com o candidato ao Senado da Bahia, Rui Costa. Candidato, com referência à questão da educação ainda, né? Ou diríamos, além da educação infantil, que o senhor já abordou aí, quais serão outras prioridades no seu mandato e como senador, caso seja eleito, levando até em consideração a experiência que tem e que pode saber o que precisa cada prefeitura quando foi governador aqui do estado da Bahia, e não só se tratando da Bahia, mas na condição de senador, é pensar em todo o Brasil, quais as outras prioridades no seu mandato, caso seja eleito senador?
0: Olha, eu diria, como eu estava falando da educação, eu quero colocar o Plano Nacional de Educação como uma coisa compulsória, como uma coisa que deve ser cumprida, e não apenas como uma diretriz, porque eu acho que não tem cabimento prefeituras ricas como Salvador ficar gastando milhões e milhões e milhões, muitos milhões, em festa, é festa o tempo todo, enquanto não oferece creche e educação infantil. O país não seguirá para frente, a educação não vai melhorar se a gente não cuidar do que é fundamental, da infância e da alfabetização e da educação infantil. Por que, Rui, você diz isso? É como construir uma casa sem radier, sem fundação. Na hora que você foi fazer a sua casa, você fez a fundação, fez a radier? Fez. Por quê? Porque uma casa é igual à educação. Se você não fizer radier, a chance da casa rachar é grande. Se não fizer a fundação, a chance da casa rachar e eventualmente cair é grande. Na educação é a mesma coisa. Você tem uma vida na educação, né? Você faz o ensino infantil, você vai para o ensino fundamental, nível médio, universidade. Se a base está mal feita, você vai ter dificuldade de aprendizagem a vida inteira. E é por isso que a base é tão fundamental, como o radier e a fundação de uma casa é tão fundamental. E por isso eu acho que tem que ser compulsório. Tem recurso e não pode ficar a critério do gestor utilizar esse recurso da forma que ele bem entender, desprezando a educação. A outra área que eu quero atuar é na área da segurança pública, na justiça. A lei, na minha opinião, criminal, está desatualizada. Ela é da década de 40 e, portanto, não tem comparação o que era o crime no Brasil na década de 40 e o que é o crime hoje. A população repete sempre uma frase, que a polícia prende e a justiça solta, a polícia prende e a justiça solta. E há esse sentimento na população, que é verdadeiro, que há muita impunidade no Brasil. E eu digo sempre, você olha para o mundo, eu gosto sempre de olhar o exemplo de outros países do mundo, para a gente não achar que o melhor caminho é sempre inventar a roda. Às vezes o melhor caminho é aperfeiçoar a roda que existe, não inventar a roda. Então, quando você olha para o mundo, eu diria que em todos os países do mundo, nos países que a sensação de impunidade é grande, a criminalidade também é grande, que é o caso do Brasil. Há uma sensação generalizada de impunidade e, por isso, o crime não reduz. E nos países que a legislação é severa e que quem cometeu o crime paga pelo crime, o crime é muito menor. Então, essa coisa de que alguém vai lá, tira a vida de uma criança, de uma mulher, eu digo sempre, quem nos deu a vida, o dom da vida, foi Deus. E só ele pode tirar esse direito. Nenhum ser humano tem o direito de tirar a vida do outro. Então, depois que alguém assassina uma pessoa, uma criança, uma mulher, um idoso, essa pessoa às vezes é julgada, quando é julgada, e às vezes é condenada a 20 anos, a 30 anos. Quando você vai olhar, a pessoa ficou presa apenas 2 anos, 3 anos. Aí você se pergunta, o que é isso? Tira a vida de um ser humano e com 3 anos já está solto? Quer dizer, aquele jogador de futebol que tirou a vida da mulher, esquartejou a mulher, deu para os cachorros, em pouco tempo, 3, 4 anos, estava solto, fazendo selfie e jogando futebol. Então fica a sensação de que você mata 1, 2, 10 pessoas e não dá em nada. Quando você chega na prisão, se você ler 10 livros, fizer faxina na cadeia, tiver bom comportamento, você reduz sua pena de 20, de 30 anos para 2, 3 anos. Então isso fica essa sensação de impunidade, o que é ruim, e isso estimula novos crimes. Por isso eu acho que a legislação precisa mudar. As pessoas precisam saber, se tirar a vida de outro ser humano, vai ter uma pena longa na cadeia para cumprir, porque só Deus pode tirar a vida de um ser humano.
1: Estamos falando com o candidato ao Senado da Bahia, Rui Costa. Rui, com referência a essa situação de momento, já aproximando o dia das eleições, no próximo domingo, portanto, em todo o país, é natural que haja uma movimentação nas redes sociais, que aí tenha também a fake news, inclusive com referência à situação de Nossa Senhora Aparecida. O candidato Flávio Bolsonaro tem frisado também que tem parte de fake news aí nesse sentido do que tem sido falado. Que mensagem o senhor pode deixar aqui para os nossos ouvintes e o que o ouvinte deve estar atento a essa situação de um modo geral, com referência a esse contexto de eleição no nosso país, um grande país no sentido até mesmo territorial, e que é natural que haja, por parte desse confronto, até pela polarização que nós estamos observando no nosso país, essa disputa até mesmo entre famílias, entre membros da mesma família, pessoas da mesma cidade, enfim, que mensagem, pela experiência que o senhor já tem como político, nessa caminhada que já relatou no início, para que os eleitores possam ter uma caminhada assertiva no sentido de uma votação que seja a melhor possível para todo o país?
0: Olha, infelizmente, no mundo inteiro, depois do advento do celular, depois do advento das redes digitais, depois do advento de grupos de zap, dessa ferramenta de comunicação, não só o Brasil, o mundo inteiro ficou muito polarizado, porque as pessoas acreditam no anonimato quando mandam uma mensagem em grupo de zap ou na rede social. Parece o que ela não teria coragem de dizer frente a frente com outra pessoa, ela acaba dizendo nas redes digitais ou nos grupos de zap, caluniando, ofendendo, distribuindo e compartilhando mentiras, calúnias e inverdades. Então, o mundo inteiro, as eleições e a política têm ficado cada vez mais polarizadas. Isso não é, infelizmente, uma exclusividade do Brasil. No caso do Brasil, isso fica pior ainda. Por quê? Porque aqui tem uma tradição histórica de exclusão social. Eu digo sempre que o Brasil tem uma herança escravocrata grande. O Brasil foi o último país, um dos últimos países do mundo a acabar com a escravidão. Mas a escravidão não saiu da cabeça de algumas pessoas. Então as pessoas, uma parcela pequena, é verdade, da sociedade brasileira, não quer que a maioria tenha direitos básicos. E por isso odeia e distribui ódio contra aqueles que defendem direitos básicos da população. E mais recentemente se passou a tentar trazer a religião, a fé das pessoas para a política. Isso é péssimo. A fé, a religião não diz a ver com a política ou com a disputa partidária. A fé e a religião tem a ver com a escolha individual de cada pessoa e como ela se conecta a Deus. Então cada um escolhe a forma de se conectar a Deus. E não pode nem o Estado, nem nenhum presidente da República interferir nessa relação das pessoas com Deus. E a Constituição brasileira é clara, dizendo que as pessoas têm absoluta liberdade para escolher sua fé, sua religião. E infelizmente muitos, de uns anos para cá, passaram-se a utilizar espaços religiosos para caluniar pessoas, distribuir mentiras. Por exemplo, semana passada eu estava mostrando a meu colega de chapa, Jacques Wagner, que é senador e candidato à reeleição, junto comigo, eu estava mostrando um vídeo que eu vi circulando nas redes digitais, nas redes sociais, onde dizia que o Brasil seria libertado e nenhum satanás iria impedir isso. E quando falava que nenhum filho de satanás iria impedir isso, aparecia a foto dele, minha foto, a foto de Lula, a foto de Jerônimo. E isso com a música evangélica de fundo, a música religiosa tocando no fundo. Então isso é um absurdo, quer dizer... Eu sou pai de família, tenho 5 filhos, Wagner é pai de família, Jerônimo é pai de família. Nós somos católicos, Wagner é judeu, eu sou católico, Jerônimo é católico. Então, isso é um absurdo, você utilizar a calúnia, a mentira, para tentar conseguir votos ou convencer as pessoas de que o outro é filho de Satanás e não merece ser votado. Então, infelizmente, isso se prolifera no Brasil. E justamente por aqueles que não têm nada a propor, que não sabem o que propor para a população na gestão pública, no destino do país. Então, na ausência de propostas, na ausência de trabalho, na ausência de currículo para apresentar à população, eles preferem ir por esse caminho de distribuir vídeos demonizando o adversário, demonizando os seus concorrentes, ao invés de mostrar se eles são melhores do que os seus concorrentes, se eles são mais preparados do que os seus concorrentes. Isso é péssimo, misturar religião e política não levará o país a lugar nenhum. Religião tem um lugar sagrado, a fé tem um lugar sagrado. A política é dos homens e deve ser tratado deixando, na minha opinião, a fé e a religião das pessoas de lado e não trazendo para a disputa política, ainda mais de forma caluniosa.
1: Estamos falando com o candidato ao Senado, Rui Costa, pela Bahia. Rui, a nossa rádio educadora, emissora que está sempre à disposição dos partidos, de um modo geral, independente da sigla partidária, o nosso desejo é ter, por ter recebido uma concessão pública de que possamos, na condição de emissora de rádio, servir ao público, e agradecemos pela participação aqui dentro dessa série de entrevistas com os candidatos ao Senado, e nossa rádio educadora, obviamente, continuará sempre à disposição, inclusive como político, como cidadão, assim como nós disponibilizamos também aos demais participantes aqui nesse bate-papo da série de entrevistas com o Senado.
0: Olha, eu agradeço a oportunidade, quero parabenizar o trabalho da Rádio Educadora, saudar o povo de Caetité e toda a região, agradecer o carinho, o afeto, e como permite a legislação, eu quero encerrar pedindo o seu voto, o voto para o time de Lula, e dizendo assim: a Bahia não pode, os baianos, na minha opinião, não podem perder a oportunidade de ter mais 4 anos o presidente Lula de mãos dadas com o governador Jerônimo, trazendo mais investimentos para Caetité, para a região e para a Bahia, porque a Bahia teve uma oportunidade única nesses últimos 4 anos, e eu tenho orgulho de dizer que, na condição de ministro da Casa Civil, eu contribuí para trazer o maior volume de investimento da história da Bahia que um governo federal já fez nesse período do Lula. 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Muito obrigado, que Deus abençoe vocês, e voltamos a nos falar em breve. Um grande abraço.
1: Portanto, tivemos a participação do candidato ao Senado, estado da Bahia, Rui Costa, aqui no nosso Jornal da Manhã. São 8h40, 8h40, daqui a pouquinho estaremos de volta com outras informações no nosso Jornal da Manhã.

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21: São 8:49, 8:49. Agora vamos às informações aqui ainda da orientação do TRE Bahia, Tribunal Regional Eleitoral, quanto à questão da votação, material que recebemos para divulgação.
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21: Ainda sobre o material que recebemos, inclusive aqui do cartório eleitoral de Caetité, a quem agradecemos pela participação também nessa parceria conosco, outro material que já estamos rodando aqui também na nossa programação.
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21: Portanto, aí sempre um incentivo, né, para levar a colinha, a cola eleitoral, anotação nessa ordem, deputado federal, depois deputado estadual, depois os números dos dois candidatos ao Senado, não pode repetir número, depois governador e por fim tendo aí a votação para o candidato a presidente da República. Então, uma orientação também da nossa Rádio Educadora e sempre incentivando que todos possam anotar com antecedência para facilitar aí no momento da votação. Daqui a pouquinho estamos de volta com o nosso Jornal da Manhã.
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3: São 8:59, faltando um minuto para as 9 horas, é o nosso Jornal da Manhã. Agora a participação do ouvinte aqui no nosso Jornal da Manhã.
4: Bom dia, família da Educadora, tudo bem?
3: Bom dia, tudo bem?
4: Como é que tá vocês? Um abraço para toda a família da Educadora. Quando vocês estiver na rádio, lembrem de mim. Passa um alô aí para mim, manda um alô aí para mim, tá bom? Que eu estou escutando vocês todos, cada um de vocês. Um abraço para todo mundo aí, tá bom? Felicidade. Tudo de bom para nossa educadora e nossa família. Um beijo, um abraço da sua amiga que nunca esquece de vocês. Tudo bem? Um abraço, fica com Deus. Hoje eu quero ouvir vocês. É porque eu não estou conseguindo mandar a mensagem de lá do Serrote, tá bom? Beijo.
3: Portanto, Irene de Serrote, a comunidade de Serrote, em Caetité, participando aqui. Um grande abraço aí para a Irene, todos aí do Serrote, toda a região, sempre acompanhando o nosso Jornal da Manhã. Bom dia, Silvano. Silva, a verdade é que entra político, sai político, esse código de segurança para ter o direito da mulher nunca muda. Tem mulher morta, sendo morta todos os dias pelos seus companheiros que não aceitam o fim do relacionamento. A colocação aqui de um ouvinte, né, com referência a essa situação, né, da mulher, dos políticos, das leis do nosso país e da segurança aí da mulher diante dos relacionamentos, muitas sendo mortas a cada dia no nosso país, onde os companheiros não estão aceitando o fim do relacionamento, colocando aqui a ouvinte do nosso Jornal da Manhã. Jornal da Manhã, que está chegando ao fim, estaremos de volta amanhã, logo após a propaganda eleitoral, às 7:25. Na sequência, o show do rádio Pedro Silva com o show da manhã.

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beleza, meu Brasil? Bom dia, salve, salve, sintonia. E aí, tudo bem por aqui? São 9:05. Muito bom dia pra você que faz a nossa audiência. Show, galera massa, chegamos, hein? Chegamos com tudo, assumindo aqui o comando da nave ZYV560, Educador FM 100,7 presente no seu coração. Neste que é o penúltimo dia do mês de setembro, né, gente? Portanto, hoje, 29 de setembro de 2026, o mês está finalmente chegando, né? Porque finalmente chegando, show, pra sempre ter uma sensação de que tá gostando, é porque quando fim de setembro, chega quem? Chega outubro, e outubro, gente, sinaliza o início do período chuvoso pra região nordeste, de um modo geral, né? Pra região, enfim, onde nós nos inserimos. E há uma expectativa realmente muito grande, até porque há um misto de informações. Primeiro que há uma promessa ou expectativa de que outubro vai ser chuvoso aqui na nossa região. E aí tem também os efeitos do fenômeno El Niño. Então fica sempre aquela expectativa, o que vai rolar. Pedindo a Deus que abençoe o mês de outubro aqui para nós, que seja de chuva e chuva em abundância, para que, mesmo que depois o El Niño venha a se intensificar, mas que pelo menos os ganhos dessa chuvarada de outubro possam ser percebidos, né? Então é isso. A gente está começando o show agradecendo ao nosso bom Deus, como a gente sempre faz, esperando que esta seja uma manhã super bacana. Ah, como eu disse, a penúltima manhã de setembro. Setembro tá findando e outubro já tá batendo a nossa porta. E aí, tá feliz da vida? Maravilha! A partir de agora estamos no Comando Show!

com a gente para super audiência. 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
1: 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Vamos nessa então, começando por aqui com Swift Child of Mine, Guns N' Roses. São 9:08, muito bom dia para você que faz a nossa audiência show. Manda uma alusão aqui para o meu grande amigo, Dr. Newton Brito. Nesse momento acompanhando a nossa programação, viajando pelas estradas do sertão. Ele que é um entusiasta aí do agronegócio e vivendo sempre aquela expectativa de dias melhores, né, doutor? Que as coisas possam melhorar para quem produz alimento, proteína neste país. Doutor Nilton da NFB Nelore, melhoramento genético, acompanhando a nossa programação. Aquele abraço, 9:09, vem comigo.

0: destacou também, olha só, Tina Turner, Nando Reis, Herbert Viana e Paulinha Toller cantando juntos, né? Destacamos ainda U2, Guilherme Arantes e Guns N' Roses. Por aqui são 9:34, quase 9:35. 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Deixa eu mandar alusão aqui. Pra quem, gente, que diz, Pedro, não perca o seu programa, eu gostaria de uma informação. As pessoas que estão fora do seu município no dia da eleição, se justificar na cidade que está, vale como prova de vida? Olha, gente, na verdade é o seguinte, a gente já falou, ontem a gente falou aqui sobre essa questão da prova de vida. A justificativa é prova de vida, a presença na sessão eleitoral é prova de vida, tá? Então o pessoal tá, penso que por conta do INSS, tem muita gente preocupada aí com essa questão da prova de vida, mas os dados da Justiça Eleitoral, eles são cruzados com os dados do INSS, com o banco de dados do INSS, tá? Então qualquer informação, qualquer movimento que você faça cá no que se refere à questão eleitoral, há um cruzamento de dados, há um cruzamento de informações, sim. Então, se você vai à urna votar, você existe. Se você vai justificar, você existe, claro. E aí, essas informações automaticamente caem no sistema do INSS, sistema DataPrev, tá? Então, você que está aí em outra cidade que vai justificar, pode ficar tranquilo que vale, sim, como prova de vida. Apesar de não haver a necessidade de você justificar, porque... Justificar que eu digo assim, o voto sim. Agora, justificar a prova de vida não, porque você está lá justificando o fato de você não votar, então sinalize que você existe, que está vivo, claro, né? Então tá aí o questionamento, e aqui a gente está para dar o suporte aos nossos ouvintes também. Olá, Pedro, sou Maria da Conceição, da Fazenda Tabua de Santa Luzia. Toca uma de Rick Renner para mim, viu, Pedro? A escolha do programa. E eu quero participar da promoção Visol também. Valeu então, Maria da Conceição, super abraço para você. Obrigadão aí pela audiência. Daqui a pouquinho, Rick Renner na programação Show, viu? Manda um alusão aqui que ele diz o seguinte, ó, tô sempre na melhor, viu, Show? Bom dia! É isso aí, grande Gabriel. Alô, garoto! Gabriel Soares está sempre ligado na nossa programação Show. Eu já percebi que ele gosta muito também desse primeiro blocaço aqui, né, Gabriel? Salve, salve, meu querido, um abraço. E obrigado sempre pela audiência, viu? 99907-1007, o pessoal tá bombando aqui na audiência, viu? Ô Pedro, tudo bem? Sou Januza de Igaporã. Ô Januza, como vai, minha querida? Tá tudo certinho por aí? Eu gostaria de ouvir uma música escolhida da produção. Ofereço especial para os meus pais, Anito e Maura, na Berinjela. E para todos que estão acompanhando o programa aqui na Serralheria Pai e Filho, te ouvindo, viu? E ela disse aqui o seguinte, olha, meus pais são seus ouvintes, né? Todos... os dias são seus ouvintes, maravilhosos ouvintes, olha que bacana. Ô, senhor Anito, dona Mauro, um abraço para vocês aí na Berinjela. E a nossa querida Januza, e a galera da Serralheria Pai e Filho, aí em Igaporã, Bahia, acompanhando a nossa programação Show. Que beleza, é audiência Show de maneira bastante... ampla, né? Na região inteira e, portanto, galera acompanhando a nossa programação Show. Ô, Neia, bom dia, Neia, como vai? Tudo bem? Neia tá no Rancho Alegre e Neia tá a fim de faturar um óculos de sol da Visol Ótica, a melhor ótica da cidade. Seu nome tem lá pro bolo, viu, Neia? Salve, salve, sintonia. Quem mais tá com a gente aqui? Pedro, sou Fabrícia de Cerquinha, Igaporã, Bahia. Estou aqui na escuta do seu maravilhoso programa. Oi, Fabrícia. Bom dia, seja bem-vinda também. Salve, salve, numa boa, curtindo a nossa programação Show. Que beleza, né? 99907-1007. Deixa eu ver quem mais tá com a gente aqui. Ô Pedro, meu nome é Cacileuza. Eu moro em Lagoa do Boqueirão, município de Sebastião Laranjeiras. Oi, minha querida, como vai, Cacileuza? Curtindo aí a nossa programação? É isso aí, em Boqueirão, município de Sebastião Laranjeiras. E o que ela diz aqui, ó? Gostaria de ouvir uma música com chiclete de... Chicote, ó, chiclete, ó. Chicote de luxo, Chamego de Menina. Minha querida Cacileuza, um abraço pra você, pessoal de Buqueirão, município de Sebastião Laranjeiras, também. Ligado na nossa programação educadora. Educadora estrondosa na audiência, né? Maravilha. Ô, Cleide, bom dia. Tá tudo bem por aí, Cleide? Cleide tá em Taboca, curtindo a nossa programação também. Tô mandando aquele bom dia especial pra ela, porque ela tá aqui, ó, sinalizando que tá curtindo a nossa programação show. A gente fica super feliz. E a forma que a gente tem de agradecer é mandar esse alusão da hora aqui, ó. Mandar um alusão também aqui pra Maria Lino. Oi, Maria Lino, bom dia. Tudo bem, minha querida? Como vai? Eu falei de Cerquinha agora. Aliás, eu falei de Igaporã da Sede, não foi? A Janusa tá lá. Eu falei de Cerquinha. Quem foi que tava na Cerquinha, show? Agora você começou, vai ter que ajustar aí. Vai. Aí começou, agora vai ter que achar aí. Já pensou? Fabrício, achei aqui, Fabrício. Fabrício tá lá na Cerquinha. E agora também eu vou falar de Jardim, do Jardim aí de Igaporã. Quem está lá é a Maria Lino. Então um abraço aí pra essa galera toda. Entendeu porque eu puxei de novo lá da série? Igaporã, Janusa, Fabrício na Cerquinha, Maria Lino no Jardim, Igaporã, cidade, zona rural também, com audiência estrondosa aqui na nossa programação show. Dai, bom dia, Dai, tudo bem? Tá no Ovidio Teixeira curtindo o nosso programa e tá a fim de ouvir Marília Mendonça. Obrigado, Dai, pelo carinho, pela audiência e pela participação, tá certinho? Mandar um alusão também para Renato Pinto Sete, forte abraço, viu, Renato? Ligado aí na nossa educadora, numa boa, né? Essa galera toda que faz a nossa audiência todos os dias, salve, salve, sintonia. São 9h41, muito bom dia para você que faz a nossa audiência show. Deixa eu mandar um abraço aqui, super bacana, e ao mesmo tempo trazer a informação, né? Mais uma vez, acerto, mandar um abraço para os vestibulandos ou futuros vestibulandos. É o seguinte, olha, as inscrições do vestibular UNEB estão abertas, nós temos falado delas aqui, muita gente já se inscreveu, falamos lá atrás, se não estou equivocado, foram os dias 15 e 16 de setembro, foi 15 e 16 de setembro, nós tivemos aí o prazo para o pessoal pedir a isenção do pagamento da taxa, dias 15 e 16. Então as inscrições começaram, na verdade, no dia 15, né? Dia 15 ou dia 14, alguma coisa assim. Eu sei que elas estão em curso e vão até o dia 7 de outubro. Então até semana que vem, isso. Até semana que vem. Então, você que ainda não fez a sua inscrição, entra lá no portal www.vestibular.uneb.br, tá? Vestibular UnebBR. Simples assim. Então lá na página você vai encontrar todas as informações, o passo a passo para você fazer a sua inscrição e não ficar de fora desse processo seletivo aí de grande importância para sua vida, para sua vida pessoal, profissional, para sua vida enquanto ser que integra essa sociedade que a gente espera ser cada vez mais transformadora, não é? Então é importante você fazer a inscrição para consequentemente se preparar, ou já vem se preparando, passar no vestibular, fazer a graduação numa universidade pública, gratuita e de qualidade, tá? Amanhã nós vamos receber aqui no programa a diretora do Campus 6 da UNEB, professora Keila Mendes, além de diversos outros membros da comissão de divulgação do vestibular. Vão falar sobre os cursos, sobre as novidades, não é? Vai ser uma conversa super bacana, super produtiva. Então você que está pretendendo ingressar na Universidade do Estado da Bahia, você pai, você mãe, que tem seu filho também, que você está querendo que ele progrida, que ele cresça, que ele se fortaleça enquanto integrante da educação, então fique atento e atento a essa conversa de amanhã com o pessoal do UNEB falando sobre o vestibular, para que você possa reforçar ainda mais o seu apoio ao seu filho aí, ou à sua filha, né? O seu incentivo para que ele possa ou ela possa ingressar na universidade via vestibular. Então essa conversa vai ser super produtiva. Acontece amanhã às 10 horas aqui dentro da nossa programação show. Combinado? Você não pode perder. A gente sempre faz o convite aqui, sempre com a ideia, né? Ou trazendo a ideia de que é uma informação que contribui para melhorar a vida das pessoas. A gente pauta uma programação ou uma comunicação aqui sempre voltada para essa linha de interpretação do que é fazer a comunicação, né? Tem sempre um objetivo. Nosso objetivo aqui é de alguma forma melhorar a vida das pessoas. O rádio, ele não é simplesmente um espaço onde as coisas saem aleatoriamente, não, né? Aquela futilidade, não. Aqui tem objetivo. Nosso objetivo é contribuir para que a sociedade viva melhor. E a gente acredita piamente no caminho da educação. Aliás, o próprio nome da nossa emissora já remete a isso, né? Educador, olha o peso que é isso. Então, a responsabilidade que é depositada sobre nós comunicadores, ela é muito grande, da qual nós não fugimos, pelo contrário, né? Nós temos sim o engajamento e o interesse em promover uma qualidade na comunicação associada à educação, à evangelização, os pilares que movem a nossa educadora. Por aqui são 9h44, daqui a pouquinho voltamos. 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

0: 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São 10:11. Muito bom dia, salve, salve, sintonia, galera com a gente. Cadê a galera que tá com a gente aí? Salve, salve, numa boa. Bom dia, salve, salve, sintonia.
1: Dia Pedro Silva, oi. Que é Lúcia, da Fazenda Furada.
0: Tudo bem, Lúcia?
1: Seu Pedro.
0: Bacana, minha amiga.
1: Hoje é aniversário da minha irmã, olha, da minha mana, Laura.
0: Sim, olha só.
1: Mande aí os parabéns para ela, Pedro. Viu? Muito fala que nós bem. Amamos muito ela. Certo, toda a família.
0: Lúcia. Muito bem. Valeu então, Lúcia, um abraço pra você. Lúcia tá em Furados, município de Jacaraci, Bahia, parabenizando a irmã Laura. Ô Laura, parabéns pra você, muitas felicidades, que o nosso bom Deus continue enchendo a sua vida de bênçãos, viu, Laura? sequência musical a gente oferece pra você, viu, Laura? Aniversariante de hoje, 99907-1007. Bom dia.
2: Bom dia, Pedro. É Lude, Água Quente. Lude. O Pedro toca uma música pra mim com o Cia Muniz.
0: Muito bem, Lude.
2: Freio pra todos meus filhos, todos meus netos. Para todos que estiver ouvindo Educadora, principalmente a você, porque não escuta esse maravilhoso programa, Pedro.
0: Agradeço muito, viu, Lourdes? Pois muito bem, antes nós tivemos Lúcia, agora tivemos Lourdes. Um abraço, viu, Lourdes? Obrigado aí por estar também conosco nessa audiência bacana. Manhã de terça-feira. Oh, terça? É? Terça-feira, isso mesmo. Por que eu parei aqui para me certificar se era terça-feira? Deixa eu. Terça-feira de sol na cidade mais agradável da Bahia. Sim, João, vamos lá. Quem mais tá com a gente? Bom dia, oi!
3: Bom dia, meu amigo Pedro Silva, que tá falando aqui, é Gilmazão.
0: Fala, Gilmazão.
3: Fala, Pedro.
0: Fala, garoto. Estamos aí, ó.
3: E o nome dele é Pedro Silva.
0: O show do rádio.
3: O Pedro Silva, Gilmazão, que dá muito esporte.
0: Tá bom, meu querido.
3: E aí? Eu venho através do seu programa aqui, Pedro.
0: Diga.
3: É, passar um recado aqui pra minha tia Benedita, que ela tá sintonizada na programação, né?
0: Sim.
3: Se ela tiver sintonizada e estiver ouvindo a programação com você aí, pronto. Ela entrar em contato com a minha irmã Celsa. Que pra falar pra Celso que eu deixei uma encomenda pra ela lá e Edilson. Edilson lá na praça, pra ela passar lá e pegar lá, por favor, que eu perdi o contato dela.
0: Pronto.
3: Valeu, meu amigo. Fala, Pedro.
0: Valeu, Gilmazão. Abração, meu querido. Obrigado aí pela audiência. Então, atenção, tia Benedita. Avisa pra a Celso aí, né? A Celso. Que o Gilmazão deixou uma encomenda pra ela lá no bar do Bu, né? Nosso amigo Edilson aí da Praça da Catedral. Pra dar uma passadinha por lá. Já que ele perdeu o seu contato aí, viu, tia Benedita? Foi isso mesmo, né, Gilmazão? Então, acabei reproduzindo aqui o comentário, né, o pedido dele. E a gente fazendo essa ponte aí, né? Mandando um abração aqui pra tia Benedita, tia do Gilmazão, e a nossa querida Celsa também. Galera sempre fazendo a nossa audiência show. 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Quem mais tá com a gente aqui? 99907-1007. Pronto, e a galera vai com tudo aqui. Pegando, subindo aqui, né? Oi, bom dia, salve, salve.
4: Bom dia, aqui fala Fininha de Maniaçu.
0: Fininha de Maniaçu.
4: Quero oferecer pra toda a galera aqui de Maniaçu e pra todos que estão tocando nesse momento, tá bom?
0: Certo, Fininha de Maniaçu. Um abração pra você, minha querida. Obrigado aí também pela audiência, viu, Fininha? Curtindo a nossa educadora. Eu mandei agora há pouco um alô aí pra Cacileuza lá de Buqueirão, né? Lagoa do Buqueirão, lá em Sebastião Laranjeiras. Daqui a pouquinho vem a sua música aí, viu, Cacileuza? Um abração, galera de Sebastião Laranjeiras acompanhando a nossa programação educadora 100,7 numa boa, tá? 99907-1007, quem mais tá com a gente? Oi, bom dia.
5: Bom dia, Pedro, aqui é Lúcia de Lagoa dos Patos de Biaçucê.
0: Diga, Lúcia.
5: Se for possível, Pedro, gostaria que rodasse a música com o Rick, Não Perca Sua Fé, e ofereço para toda a minha família que reside em Caetité, minhas irmãs, né? E todo o povo que escuta o seu maravilhoso programa.
0: Tá certo.
5: E hoje, 29 de setembro, que nós comemoramos, né? Nós damos louvores a Deus pelos arcanjos, que a gente não perca a fé, né? Segura na mão de Deus e que os santos arcanjos intercedam por nós. Um abraço, Pedro. Tenha um bom dia.
0: Um abraço, Lúcia. Que Deus nos fortaleça a cada dia, que intensifique em nós essa fé tão necessária, não é isso, Lúcia? Um abraço, meu querido. Obrigado aí pela audiência, viu? 99907-1007. Quem é que tá com a gente aqui também, show? Vamos lá, 99907-1007. Oi, bom dia.
6: Bom dia, Pedro.
0: Bom dia, minha
6: sou
0: amiga.
6: Cida da Feliz.
0: Fala, Cida.
6: Quer mandar alô para meus filhos, Maria Isabel, Lucas e Lázaro, e meus netos, Isadora, Isabela, João Lucas, e para minha netinha Alia, que faz aniversário hoje, hein? Desejo a ela muita felicidade.
0: Pronto, olha aqui.
6: E muita vida para minha netinha Alia.
0: Ayla, muito bem.
6: E quer ver uma música com Guilherme Silva.
0: Tá certo, minha querida. Valeu, Ayla.
6: Minha netinha, muita felicidade para minha netinha Alia.
0: Pronto.
6: Que faz aniversário hoje.
0: Então vou tocar os
6: e
0: parabéns.
6: Gostaria, Pedro, você tocasse parabéns para ela também.
0: Agora. Agora mesmo. Ô, Ayla, olha a vovó feliz da vida e a gente também, né? Parabéns para você, que Deus te abençoe. Sempre a vovó tá feliz da vida e com o aniversário da Ayla, né? Que beleza. Tranquilo, né? Uma boa. 99907-1007, Maria José de Lagoa do Canto, Santa Luzia, tá com a gente também. Pedro, toca os parabéns pra minha sogra Leoína, isso é isso mesmo? Leoína, que está fazendo aniversário hoje. Parabéns pra ela, muitas felicidades e muitos anos de vida. Então, gente, olha, vem aí Rick Renner em dose dupla, né? Com Escolta de Vagalumes e Não Perca a Sua Fé. E aí depois tem também Chicote de Luxo e a gente vai mergulhando aí no mundo da música. 10h17, muito bom dia. É o show ao vivo pra você. 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

Pois é, tira o pé, né, Guilherme Silva e Max e Luana, programação show do seu rádio, quatro beijos, destacamos ainda Marília Mendonça, Leão, Chicote de Luxo, Chamego de uma Menina, e ainda destacamos Rick Renner em dose dupla com Não Perca Tua Fé e Escolta de Vagalumes. São 10h34, meu Brasil. Estamos ao vivo aqui na Educadora, levando até você as emoções do nosso show desta terça, 29 de setembro de 2026. Amanhã o mês termina, né? A gente fecha o mês 9 aí e outubro vai estar chegando com tudo. Lembrando que é um mês decisivo no que se refere aos destinos do nosso estado, assim como dos outros estados e do Distrito Federal e do Brasil como um todo. Vamos ter eleições gerais, né? Então, para presidente da República, vice-presidente, governadores, vice-governadores dos 27 estados e o DF, né? 26 estados mais o DF. E ainda, portanto, deputados federais, não, senadores, deputados federais, deputados estaduais e deputados distritais, no caso aí do DF, né? Pois muito bem, então eleições gerais ocorrendo em primeiro turno próximo domingo. Não se esqueça, deixa tudo organizadinho, né? Prepare-se para você ir votar com toda tranquilidade, evitando tumultos, evitando atritos. A gente vive mais uma eleição polarizada, aliás, já de um bom tempo essa situação vem acontecendo no Brasil, né? Essa polarização em que há os extremos, né? E esses extremos, muitas vezes, as pessoas que se envolvem demais ou que se alteram demais, elas acabam provocando algum tipo de situação bastante desagradável e desconfortável. A gente entende a emoção de cada um, a sua torcida, mas tudo tem limite, né, gente? Não pode sair por aí impondo ou tentando impor a sua vontade, o seu desejo sobre o outro que tem pensamento contrário. Tem que haver o respeito no aspecto da escolha, na sua fala, ou seja, no aspecto verbal e principalmente no aspecto físico, porque tem pessoas que vão às chamadas vias de fato, né? Que brigam literalmente pela política. Você pode, claro, e deve defender as suas ideias, desde que não seja também inconveniente, que às vezes a pessoa quer impor a sua ideia a qualquer custo. Então tudo isso tem que ser observado. E que seja uma eleição bastante tranquila, que vença cada um que consiga apresentar melhor as suas propostas e que consiga convencer o eleitor a votar nele, a dar esse voto de confiança. Então penso que é isso, democracia é isso. Então não adianta radicalizar não, porque a situação só vai ficando mais complicada. A gente precisa tirar essa pressão que está existindo, é como se o Brasil fosse uma grande panela de pressão, né? E à beira de explodir com esse extremismo todo. Então a gente tem que, ó, respira, conta até 10, muita calma nessa hora, as eleições passam, os nossos representantes passam, nós passamos, né? Então vamos usar da sabedoria e manter a boa convivência, respeitando o posicionamento de cada um. Se você tentar convencer alguém ou mostrar para alguém que o seu candidato é melhor, vá no argumento, até um determinado nível, até o momento que ele não se chatear com você, porque também tem isso, às vezes a pessoa quer impor. Então tem que vai na dose certa. Se você convencê-lo de que o seu candidato é melhor por tal motivo, por tais motivos, joia. Mas chega um determinado momento, você tem que perceber se aquela sua fala está sendo bem aceita e não está gerando um desconforto no seu interlocutor. Tem que ver tudo isso, né? Isso é questão de sabedoria, né? São 10h37, meu Brasil. Muito bom dia para você que faz a nossa audiência, tá? Bom dia, Pedro. Aqui é Danilo Alves. Oi, Danilo. Tá certinho por aí, meu querido? Da Fazenda Poções de Igaporã, Bahia. Manda um alô pro pessoal de Poções, para todos que estão ouvindo o seu programa. Grande Danilo, forte abraço para você e todo esse pessoal bacana aí de Poções, sempre acompanhando a nossa programação. Valeu, Danilo. Olá, Pedro. Bom dia. Tudo bem com você? Tudo ótimo. Aqui é Vanessa. Oi, Vanessa. Tá tudo certinho por aí? Vanessa da Fazenda Riacho do Bandeira, município de Rio do Antônio, Bahia. Pedro, hoje eu quero mandar um alô especial, super especial, para minha irmã Verônica, que está lá em São Paulo, está fazendo aniversário. Quero desejar a ela um ano, mais um ano de vida, com muita saúde, amor, paz e muitas realizações. Que o nosso Senhor Jesus lhe abençoe e guarde sempre. Dizer o quanto a admiro e sou orgulhosa pelo grande ser humano que ela é. Eu te amo muito e estarei sempre aqui para o que precisar. A distância é cruel, mas o amor ultrapassa qualquer barreira. Te amo. Peço a música, Pedro, de Devinho Novaes, Como a Culpa é Minha.
para relembrar nossos tempos de casaca de bala. Ou, tá casaca de bala, isso não é casca de bala, tá casaca aqui, né? Mas tá aí, de casaca de bala, isso é de casca de bala. Então tá certo, Vanessa, um abração pra você, minha querida. Tá em Riacho do Bandeira, Rio do Antônio, parabenizando a sua irmã Verônica, que está lá em São Paulo e tá de aniversário hoje. Parabéns, hein, Verônica? Muitas felicidades, que o nosso bom Deus continue enchendo a sua vida aí de bênçãos, com muitas alegrias, né? Com muita felicidade, muita saúde e paz. Valeu, Verônica, tá acompanhando a educadora na palma da mão lá em Sampa, né? Ô, Devil Novaes, a Vanessa pediu, né? Acho que é pra relembrar os bons tempos delas, né? Então vamos lá. Depois a gente mergulha no break.

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0: Abraçando você e desejando, ó, que a sua manhã continue sendo super bacana. Aquele abraço pra você que tá almoçando, né? A essa hora já tem muita gente fazendo aí a refeição chamada intermediária, né? A refeição do meio-dia. Especialmente o pessoal que pega no batente logo cedo, né? Pessoal que pega no trabalho logo cedo, acaba mudando, que eu digo assim, comparando-se com o horário do meio-dia, né? Então o pessoal toma café mais cedo, o organismo já sugere que o almoço também seja mais cedo, né? Aí alguém fala, mas como almoçar essa hora? Pergunte aí a quem pula cedo pra saber como é a lida, né? Especialmente o pessoal do campo, aquele abraço. Obrigado aí pela audiência, pessoal que levanta cedo, que vai cuidar dos animais, vai ordenhar as vacas, vai, né, preparar aí o trato das vacas, o pessoal que vai fazer a limpeza da pocilga, o pessoal, enfim, são inúmeras atividades. E até porque, gente, com essas altas temperaturas aí também, tem muita gente que muda a rotina. Às vezes até acordava um pouco mais tarde, mas agora acordando mais cedo para poder produzir mais. A produtividade é maior quando as condições de temperatura são favoráveis. Então o pessoal acorda mais cedo para aquele trabalho que vai ser feito durante o dia não se tornar um trabalho muito exaustivo, porque tem determinados horários que fica quase que impossível realizar determinadas atividades, né? Dada a elevada temperatura. Então, o pessoal tem uma sapiência muito grande no sentido de perceber essa dinâmica. Então, aumentando a temperatura demais nesse período agora, a primavera do Super El Niño, aí o pessoal levanta muito cedo para cuidar das obrigações logo e num determinado horário já ir para casa, tomar um banho, refrescar, almoçar. Então, para você que tá almoçando agora, aquele abraço e obrigado aí pela audiência, né? Bom trabalho aí. Vamos com fé e esperança, né, gente? É claro que o Super El Niño tá sendo anunciado aí como vindo com temperaturas muito elevadas e escassez de chuva, especialmente nos meses de novembro, dezembro e até mesmo janeiro. Então, para você que tem aí os animais, é importante que você tenha alimento, você faça os cálculos direitinho, né? Que tenha alimento suficiente para esses animais. Se você perceber que não vai ser possível alimentá-los bem, então você vende uma parte dos animais para não fazê-los sofrer. Vocês se lembram que há alguns anos aqui, acho que 3 anos aproximadamente, mais ou menos isso, nós tivemos aí uma escassez de chuva e, consequentemente, uma escassez de alimento para os animais, e que muitas pessoas acabaram soltando os animais às margens das estradas, e aí eles ficaram perecendo, né? Então, muitos morreram, e foi um ato até desumano, por falta justamente desse planejamento. Você não pode criar uma quantidade de animais que supere a sua capacidade de produzir alimento para eles, porque eles não têm a condição de procurar o alimento. Em outras épocas, o pessoal simplesmente soltava os animais no largo, né? Naquela ocasião não tinha cercas praticamente, tinha muita área de pastagem. Outra hora soltava aqui no cerrado, que o pessoal chama de gerais, né? Depois de muito tempo ia buscar, porque tem sempre aquela vegetação mais, enfim, duradoura, né? Que é mais resistente à seca. Só que hoje não, hoje tem muitas limitações. Você não pode mais criar animais soltos por uma série de motivos, para não prejudicar a vizinhança, não provocar acidentes nas estradas. Então tudo isso você tem que ter esse cuidado. Você tem que criar dentro da sua área e com a capacidade que você tem de produzir o alimento para satisfazer as necessidades aí, né? Da alimentação do seu rebanho. Então estamos falando isso porque quando chegar mesmo aquele período de temperaturas muito elevadas, o pessoal, meu gado tá isso aqui, mas você não estava sabendo que ia ter um El Niño, você não fez um planejamento, e aí você fica deixando agora o gado sofrer com falta de alimento, com sede, né? Então, naquela ocasião também teve isso, né? A gente recebeu informações aqui de que pessoas estavam com gado aí há 2 dias sem beber água. Então, você imagine uma situação dessa. É isso aí, é um ato criminoso. Então, vamos agir com muita responsabilidade e com o chamado bem-estar animal. Você tem que criar, se você tiver o gosto pelo animal, tal, né, que gostar dessa atividade, mas você tem que pensar no bem-estar do animal. Se coloque numa condição de, se fosse você gostaria de ser tratado assim? Então é isso, né? São 11:05, muito bom dia para você que faz a nossa audiência ao vivo aqui na Educadora 100,7, presente no seu coração. E a galera com a gente, oi, bom dia.
1: Oi, Pedro Silva, bom dia. É aí, beleza? Passa o número dessa hora aqui pra mim aí, Pedro. Eu quero fazer que eu compro um óculos pro menino.
0: Pronto.
1: Meu. De grau.
0: Tá certo, minha amiga. Beleza, então.
1: Aí eu vou passar a receita pra quanto fica.
0: Muito bem. Você
1: passa
0: vai.
1: Um favor pra mim aí,
0: pode
1: Pedro.
0: Deixar
1: passa o contato dessa ótica pra mim aí?
0: Ó, nosso ouvinte tá pedindo o contato da Visol Ótica, que ela vai contratar, né, os óculos, vai pedir pra fazer os óculos lá e tal, quer ver. 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Valeu! 11:07, muito bom dia. Deixa eu trazer informações aqui. Daqui a pouco eu volto lá pro WhatsApp, tá? Trazendo informações, porque eu falei da entrevista de amanhã, nós vamos trazer aqui, portanto, a entrevista de amanhã, falando sobre o vestibular 2027 da UNEB, da Universidade do Estado da Bahia. Mas é claro que a gente vai contextualizar o assunto, né? Porque nós vamos receber aqui, são representantes dos vários cursos da UNEB, eles vão falar sobre as inscrições, mas também conversar com você que está em casa sobre a importância de fazer um curso superior. Nós temos diversos cursos aqui em Caeté e amanhã nós vamos receber, além da professora Keila Mendes, que é diretora do campus e é docente do curso de Letras com Língua Inglesa. Então a professora Keila Mendes, ela é diretora e é professora, é docente no curso de Letras com Língua Inglesa. Além dela, nós vamos receber também a professora Ercília, que é do curso de Geografia, professora Zélia, do curso de Letras com Língua Portuguesa, professor Daniel, que é o coordenador do curso de Matemática, a professora Juliane, que é a coordenadora do PPGLS, que é o programa de pós-graduação, né? Ou seja, do mestrado, e é docente do curso de Ciências Biológicas, além de ser a vice-diretora do Campus 6 da UNEB em Caeté, professora Juliane, tá? Vamos receber também o professor João Vitor, que é docente do curso de Engenharia de Minas, e, faltando a confirmar, provavelmente também o representante do curso de História. Então, é interessante eles virem aqui, porque é uma espécie de comissão, né? Para divulgar o vestibular e falar um pouco também sobre a realidade de cada curso. Isso desperta, evidentemente, no público-alvo, um interesse muito mais profundo, um interesse muito maior, tendo esse detalhamento do que significa cada curso oferecido pelo Departamento de Ciências Humanas aqui em Caeté. Então, presenças já aqui confirmadas, faltando ainda a confirmação da representação de História, mas é claro que vai ser uma manhã super bacana para a gente poder abordar temas relacionados aqui à educação, em destaque o vestibular 2027, com essas presenças que foram aqui anunciadas. Amanhã, às 10, você não pode perder. Combinado? Vamos lá então, galera massa, 99907-1007. Deixa eu ver aqui o que a galera tá mandando aqui pra gente, 99907-1007. Oi, bom dia, salve, salve!
2: Bom dia, Pedro Espírito do Banho, aqui é Nego da Fazenda Escadinha.
0: Oi, meu amigo! Tudo bem?
2: Eu queria que você rodasse os parabéns pra meu sobrinho Eberson.
0: Ederson.
2: Na Fazenda Burunga, eu queria que você rodasse a música Nossa Senhora da Aparecida. Que Deus abençoe ele com vida e saúde.
0: Tá certo então, minha amiga. Tá certinho.
2: Roda os parabéns pra ele, Pedro Silva, por favor.
0: Beleza. Parabéns pra ele, muitas felicidades e muitos anos de vida, não é isso, Ederson? Que o nosso bom Deus continue enchendo a sua vida de bênçãos. Valeu, Ederson. Quem mais tá com a gente? 99907-1007. Ô, Pedro, bom dia. Roda os parabéns aí para minha filha Otávia. E peça a música de Rick Renner, filha, Dalva de Limoeiro. Ah, então ela tá pedindo a música 15 anos, né? É isso aí. Ah, ela tá completando 15 anos hoje, então a música é adequada, muito adequada, né? Aliás, essa música o Rick fez pra filha dele, né? Ao completar 15 anos. E hoje quem está aniversariando é a Otávia, que é filha da Dalva lá de Limoeiro. Parabéns, viu, Otávia? Muitas felicidades e muitos anos de vida. Que Que Deus ilumine seus caminhos sempre. Nove nove zero sete dez zero sete, a galera conosco aqui. Maria do Carmo tá ouvindo o nosso programa e pedindo música aqui com o Eduardo Costa. E a ouvinte pra continuar é, deixa eu ver, cadê o nome dela, gente? Não encontrei o nome dela, estou tentando localizar aqui. Vou lá no perfil, show? Ah, não, já falei Maria do Carmo, é isso aí. Maria do Carmo, um abraço pra você, meu querido. Obrigado aí pela audiência. Ela tá pedindo Eduardo Costa aqui na programação show, a gente rola já já, viu? Ô Pedro, sou Sandra Miranda, da rua Laudelino Alves, eu gostaria que você tocasse parabéns pro meu pai Delmino, hoje tá colhendo data nova, né? Deixa eu ver aqui, hoje ele está fazendo mais um ano de vida e no dia 30, que é amanhã, faz 45 anos de união matrimonial com a minha mãe. Então, Delmino e Maria Aparecida em Mucambinho de Lagoa Real. Olha que interessante os pais da Sandra. Hoje o Delmino tá aniversariando, o pai dela tá aniversariando, e amanhã, dia 30, o pai dela e a mãe dela, Maria Aparecida, vão completar 45 anos de união matrimonial. É uma festa só, né, Sandra? Aí o Delmino celebra o aniversário cronológico, né? E o aniversário matrimonial. E a nossa amiga Maria Aparecida vivenciando esse momento super bacana aí também. Tá a família inteira unida em prol desse momento festivo. Parabéns e felicidades, que Deus abençoe. Parabéns, parabéns pra você. Daqui a pouquinho, mais uma passada pelo 99907-1007. Mas agora eu vou convidar Matheus e Cauã. Cheguem. Muros, 11:12, bom dia.

0: Eduardo Costa na programação Show Brasil. Não valeu pra você. Destacamos ainda Pablo e Simone Mendes, Suor Pingado, Rick Renner, Filha, Natanzinho Lima, Nunca Vai Ser Eu e Matheus e Cauã, Muros. São 11:28. Muito bom dia pra você que faz a nossa audiência ao vivo aqui na Educadora 100,7, presente no seu coração. Deixa eu mandar um alusão aqui pra minha amiga Nadir, que tá no pancadão acompanhando a nossa programação. Alô, Nadir, aquele abraço, minha querida, obrigado aí pela audiência, viu? Ela tem uma mensagem aqui pra gente, é isso, meu Nadir, conta pra mim, minha querida, bom dia, bom dia.
1: Olá, meu amigo Pedro, bom dia, tudo bom, Pedro, como vai, Pedro?
0: Tudo bem,
1: minha Pedro, amiga. Pede aí, por favor, pra Embasa liberar água pra gente, Pedro, estamos sem água, Pedro, nós estamos sem água há 8 dias, a Embasa não libera água, Pedro, a conta chega, mas a água não vem, não tem água na rede.
0: Pronto, recado dado aí, viu, Embasa, viu só, próprio ouvinte aí, ó, dizendo que 8 dias sem água, a conta chega, a água não, né? Então é preciso que a Embasa rever. E olha que nós nem estamos no pico do El Niño, né? Aliás, a própria Embasa tá com uma campanha falando sobre a economia, e é importante essa campanha, sim, a gente não pode obscurecer isso, né? É importante ela divulgar, chamar a atenção do usuário, né? Do consumidor, sobre essa questão da importância de economizar água. É isso, esse é o papel que o consumidor deve fazer constantemente, não só nesse período agora de seca, mas sempre, economizar água, porque a água é um produto que, se não a gente não economizar, não tivesse controle, é um produto que vai acabar. A demanda daqui a alguns anos vai ser crescente, né? A demanda muito maior e a oferta muito menor, então a conta não vai fechar, então a gente precisa economizar, sim. Mas além de a Embasa pedir à população para economizar água, que é uma atitude, digamos, didática, né, que é correta e é muito bem recebida, mas cumprir também com seu papel de fornecer a água. Aí, tá vendo só, ouvinte reclamando que faz 8 dias que tá sem água. A conta chega, mas a água não. Então é preciso que a Embasa se atente a isso aí também, né? Atender aos anseios da comunidade que precisa de água. Imagine, se em condições normais a gente já demanda da água, né, para tudo que é necessário fazer dentro de casa, imagine com um calorão desse. Demanda muito mais. E aí há uma diminuição na oferta. Não nos é informado qual o real motivo, porque isso é recorrente, né? Às vezes acontece da Embasa publicar uma nota falando que é um problema na rede de distribuição, na adutora e tal, mas não ocorre uma ruptura na rede todos os dias ou todas as semanas. Então talvez seja alguma coisa mais relacionada mesmo a logística de abastecimento, e aí precisa ser revista isso, porque a cidade está crescendo, né? A cidade está crescendo, está demandando mais água, e na contramão disso, a Embasa está sendo cada vez mais cobrada. E eu falei, ó, não ouvi, e olha que eu acompanho os programas eleitorais, não ouvi nem vi, porque eu falei do rádio e da televisão, nenhum candidato falar de uma forma mais contundente sobre propostas para melhorar o sistema de abastecimento d'água da Embasa no estado da Bahia todinho, a começar da capital e região metropolitana, né? E nas cidades também do interior. Não vi nenhum candidato abraçar essa bandeira. E o governo do estado é o maior acionista da Embasa, não é assim? A Embasa é uma empresa de capital misto, sendo ela de capital misto, o governo tem 50% mais 0,1, tendo 50% mais 0,1% das ações, ele é o maior acionista. Sendo ele o maior acionista, ele devia fazer uma autoavaliação e dizer, olha, o nosso serviço da Embasa, por mais que a gente lute, a gente tem melhorado tal, mas ainda deixa a desejar, porque a população reclama. Esse reclame de Caeté, ele se estende para a Bahia inteira. Então o governo devia fazer uma autoavaliação e dizer, olha, a gente precisa melhorar muito o sistema de abastecimento e de fornecimento de água por parte da Embasa. A partir do momento que o governo fizesse essa autoavaliação, essa autocrítica, e percebesse que há necessidade de mudança, evidentemente a população iria gostar, né? Só que, infelizmente, ninguém está tocando nessa tecla, ninguém está falando dessa pauta. E essa pauta, ela é uma pauta contemporânea e tende a ser mais, a Embasa tende a ser mais cobrada caso não haja investimentos no sentido mais amplo de oferecer esse líquido precioso aí à população. E eu não estou falando só de Caeté, não, gente. Repito, isso é Bahia inteira, né? Na Bahia inteira há essa reclamação, e é preciso que o governo, sendo ele maior acionista, que adote medidas para mudar a imagem da Embasa, aliás, melhor é o fornecimento, que Embasa melhor é o fornecimento d'água, tá certo? São 11:33, muito bom dia para você que faz a nossa audiência. Olha, ontem nós fomos aqui solicitados no sentido de buscar informações relacionadas às urnas do complexo CIEBTEC, porque como o CIEBTEC, ele está em obras, claro que já funcionando, né? As escolas já estão funcionando, a escola já está funcionando, porque foi a junção de várias escolas, né? Já está funcionando, mas ainda em obras. E aí o pessoal perguntou, Pedro, como vai ficar aí a questão das urnas do IAT? E aí o que a gente fez naquele momento? Prometeu entrar em contato com o cartório eleitoral, e o cartório eleitoral nos enviou aqui, ali a gente quer agradecer aqui a Patrícia Soares de Matos, que é chefe do cartório, que enviou aqui o ofício de número 85/2026, com o seguinte conteúdo: por determinação do excelentíssimo senhor doutor Pedro Silva e Silvério, juiz eleitoral da 63ª Zona Eleitoral da Bahia, solicita-se a divulgação com os informes constantes no seguinte documento. Então vamos lá, ordem de votação. No dia da eleição, o eleitor deverá observar atentamente a ordem de votação indicada na urna eletrônica. Aquela questão, gente, em quem votar primeiro, né? Toda aquela sequência para você se atentar direitinho e não errar o voto, não errar o voto. Então, se atente à ordem de votação. 2. Leve sua cola eleitoral. Pode levar, sim. Para facilitar e agilizar a votação, recomenda-se que o eleitor leve consigo a sua cola eleitoral, contendo os números dos candidatos previamente anotados. Pode levar a cola, é necessário mesmo, é importante, pessoal, para não esquecer. E se você leva a cola, a tendência é que você vote mais rápido, porque já está ali, só vai transferindo o que está na anotação para a urna eletrônica, tá? E ainda divulgar aqui, olha, locais de votação. Para você, meu ouvinte, que fez, minha querida ouvinte, que fez o questionamento ontem sobre o IAT, o Instituto de Educação de Teixeira. As sessões. Tira a trilha, show, por favor, pronto. As sessões eleitorais que funcionavam no antigo IEAT continuarão funcionando no mesmo local, com acesso pela antiga UNEB. Então, atenção, quem vota no IAT, ou votava no IAT, né, nas sessões do IAT, vai continuar votando no mesmo local. O acesso pela antiga UNEB. Vale destacar que o acesso da antiga UNEB é aqui na rua Clemente Tanajura, descendo aqui em frente à educadora, sentido ali ao hospital. Então, ali está o anexo do UNEB, o prédio antigo, né? Então, acesso para a votação do IAT vai ser nesse prédio, nesse portão aqui da Clemente Tanajura. Não é no da Contorno, não. Ali seguindo em direção ao Baraúna, né? Ali a gente tem o outro portão na Avenida Contorno, da UNEB, do Departamento Novo, digamos assim. Então, acesso para quem vai votar no IAT vai ser pelo portão da UNEB antiga aqui em frente na rua Clemente Tanajura. Quem desce aqui da educadora sentido hospital, então ali está o portão da UNEB, tá? Então as urnas do IAT vão continuar funcionando no IAT. No Colégio Ovídio Teixeira, o que vai acontecer? As sessões eleitorais do Colégio Senador Ovídio Teixeira continuarão funcionando no anexo, localizado na rua Vane Silveira Moreira Lima, próximo ao Fórum César Zama. Então, o Ovídio Teixeira está sendo construído ali ao lado da Câmara de Vereadores, né? E, enquanto isso, funcionando no anexo, lá na rua Vane Silveira Moreira Lima, próximo ao Fórum César Zama. É lá no anexo que a votação vai acontecer. Bom, relacionado à zona rural, comunidade de Lagoa do Mato. Atenção, comunidade de Lagoa do Mato. Aí na comunidade de Lagoa do Mato, as sessões eleitorais 119 e 225, aliás, perdão, 119 e 215, que anteriormente funcionavam na Igreja Católica, foram transferidas para a Associação Amigos da Comunidade de Lagoa do Mato, localizada próximo ao PSF da comunidade. Vou repetir aqui, ó. Zona Rural, Comunidade de Lagoa do Mato. Na Comunidade de Lagoa do Mato, as sessões eleitorais 119 e 215, que anteriormente funcionavam na Igreja Católica, foram transferidas para a Associação Amigos da Comunidade de Lagoa do Mato, localizada próxima ao PSF aí da comunidade. A Justiça Eleitoral orienta todos os eleitores a verificarem previamente o seu local de votação e a observarem a orientação acima, a fim de evitar dúvidas e facilitar o processo de votação. Em caso de dúvidas, o eleitor ou a eleitora poderá entrar em contato por meio dos telefones 7133739063, E 77999-1233-45, esse número é o WhatsApp. E consultar o seu local de votação pelo autoatendimento eleitoral no www.tse.jus, de justiça, né, .br. E aí vai. E aí consulta o local de votação tudo direitinho. Então você tem daqui até a véspera da eleição, né, para se preparar direitinho, saber qual é a sua sessão, onde que ela fica, localizada, etc. Tal. Mas essas informações aqui foram de grande valia. Elas atendem ao que nós solicitamos aqui relacionados ao IAT. Patrícia, atenciosamente, Patrícia Soares de Matos, chefe do cartório eleitoral de Caeté. Muito obrigado, viu, Patrícia, por ter nos encaminhado o documento, de maneira que essa informação contempla muitos dos nossos ouvintes que são eleitores e que vão votar nos locais aqui mencionados no referido documento. Certinho? São 11h39, voltamos já, Brasil, segura aí.
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7: 11:46.

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0: tá rolando show. Alô, meu querido Reginaldo, aí no município de Lagoa Real, Bahia, tudo bem? E oi, Pedro, gostaria que você mandasse uma música pro meu pai Miguel. Hoje ele tá completando mais um ano de vida, que Deus abençoe sempre. Valeu então, meu querido Reginaldo. Um abraço aí pro seu paizão, né? Nosso querido Miguel, que hoje tá de data nova. Parabéns, viu, Miguel? Que Deus continue iluminando a sua vida, meu querido. Lúzia tá lá em Matina, Bahia, também nos acompanhando. Valeu, Lúzia. Super abraço, salve, salve. Mais gente com a gente. Oi, bom dia.
1: Oi, Pedro. Bom dia, bom dia.
0: Salve, salve.
1: De novo, Marisandra é. Velha.
0: Marisandra, minha querida.
1: Dei uma sumida aí, mas...
0: Então, menina.
1: Cheguei mais cedo do serviço hoje. E queria mandar um alô pro pessoal aí. Manda um alô pra minha madraça que tá aqui sempre, todos os dias colada em você. Pros meus filhos Alejandro, Amanda, Gabriel.
0: Muito bem.
1: E pro colega do meu filho, que também tá aqui te escutando, Caleb. E para todos os ouvintes. Beleza. Eu já tenho que passar para mim aí, Pedro, é Morena Bonitona, de Chicote de Luxo. Valeu, Pedro, obrigado.
0: Valeu, Mário, super abraço para você, minha querida. Tá acompanhando aí a nossa programação, voltou mais cedo do trabalho, tá aí fazendo registro, né? Obrigado, viu, Mário? Salve, salve, numa boa. Ô, Pedro, bom dia, tudo bem? Aqui é Isamara, de Extrema, município de Urandi, Bahia. Oi, Isamara, tudo bem por aí? Manda um alô para mim, para minha colega de trabalho, Jaqueline, as colegas, né? Jaqueline, Natália e Paula, da GK Confecções, em Poções. Toca uma música na sequência aí. Valeu, Isamara. Valeu, Jaqueline, Natália, Paula. Galera massa de Extrema e Urandi, Bahia, acompanhando a nossa programação. Quem mais com a gente? Bom dia.
2: Oi, Pedro Silva. Bom dia, Pedro Silva. Salve. Aqui é Sebastião Moraes, de Ars Santana, na Bahia. Tô ligando Sebastião pro programa pra pedir uma música de Paulo e Paulinho, Maria Mendonça, Estrelinha.
0: Tá certo, meu querido.
2: Uma pessoa especial aí no Caetité e passa minha música. Eu gosto muito do seu programa.
0: Que bacana, hein?
2: Falou então.
0: Valeu, Sebastião, em Riacho de Santana, Bahia. E assim a gente vai fechando o show. Agradecendo o nosso bom Deus que nos trouxe até aqui, a você que fez a nossa audiência. Amanhã às 9, se esse mesmo Deus quiser, a gente volta, Brasil. Na sequência tem a bênção dos alimentos. E logo depois, a propaganda eleitoral obrigatória e gratuita. Um abraço e até amanhã. Tchau.

0: bênção dos alimentos. Em nome do Pai, do Filho e do Espírito Santo. Nós vos agradecemos, Senhor, pelo alimento que tiveste a bondade de nos dar. Vós que pela abundância e riqueza dos vossos dons alimentais todos os seres vivos, abençoai este alimento que vamos tomar, para somente conservar a saúde e a vida do nosso corpo, a fim de podermos servir-vos como mereceis. Por nosso Senhor Jesus Cristo, vosso Filho, na unidade do Espírito Santo. Amém.
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13: Boa tarde a todos os nossos ouvintes ligados aqui na 100,7 FM, Rádio Educadora Santana de Caetité. Hoje, terça-feira, dia 29 de setembro de 2026, e estamos aqui começando, né, iniciando o nosso programa, o Conexão Sindiserve, na apresentação comigo, Xavier, atual presidente dessa instituição. E também dizer que é um prazer muito grande saber que do outro lado do rádio tem você na nossa companhia, acompanhando aqui as nossas homenagens, as nossas músicas, também os nossos informes, principalmente os nossos associados ao sindicato do servidor público, onde aqui nós também falamos sobre as nossas ações, sobre as nossas reuniões, sobre o que nós resolvemos, o que tem que ser feito aí em relação à representação dos nossos associados. Então, muito boa tarde e obrigado a vocês pela companhia, você que mora em Caetité, na sede, também nos distritos e também na zona rural, muito obrigado mesmo pela companhia de vocês e pela atenção e pelo carinho que a gente recebe aqui através das mensagens pelo WhatsApp, pedindo música e também fazendo observações em relação ao nosso programa. Hoje, dia 29 de setembro, é o Dia Mundial do Coração. Então, essa data é para alertar, né, as pessoas sobre os riscos de doenças cardiovasculares e a importância, né, de hábitos saudáveis. Por exemplo, uma alimentação saudável, fazer também atividade física e também relações sociais saudáveis. Bem como também prestar atenção em relação ao consumo de drogas e também de drogas lícitas, porque todo o exagero nesse sentido pode prejudicar a nossa saúde, e não é diferente em relação à nossa rede vascular, né, que nós temos no nosso corpo, bem como também essa bomba aí cardíaca chamada coração, que nos acompanha aqui durante todo antes do nascimento. Então precisamos cuidar bem dela, e essa campanha fala disso, cuidar do coração para prevenir o adoecimento precoce.
10: Homenagens do Sindiserve aos aniversariantes da semana.
1: Parabéns, muitas felicidades. 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
13: Como é de costume, também vamos fazer agora nossa homenagem aos aniversariantes da semana, que vai de hoje, dia 29 de setembro, até o dia 5 de outubro. Já estamos aí finalizando o mês. Então, do mês de setembro, já entrando aí outubro, então vamos fazer aqui a nossa homenagem aos nossos associados que completam o ano durante essa semana. No dia de hoje, nós temos aí quatro aniversariantes, a professora Darlene Silva Magalhães, parabéns professora Darlene pelo seu aniversário. Também a professora Maria Lélia Silva Miranda, parabéns pelo aniversário de vocês, professores em nosso município, que faz aniversário no dia de hoje. Também quem faz aniversário hoje é o servidor José Roberto da Silva e também Isná Silva Souza. Ambos são garis em nosso município, cuidando aí da limpeza pública da nossa cidade. Tá aqui os nossos parabéns. No dia 30, amanhã, nós temos aí três aniversariantes. A recepcionista Dinalva Alves Ferreira, parabéns pelo seu aniversário. E também a professora Doralice Freitas Aguiar, completa ano no dia 30 de setembro, bem como também a auxiliar de secretaria Elisângela Pereira da Silva. No dia 1º de outubro, nós temos aí três aniversariantes. Nossa colega aí, agente de trânsito, Rosimeire Pereira da Silva, conhecida como Rose. Também a nossa colega da saúde, técnica em enfermagem, Maria de Fátima Gomes Fausto, parabéns pelo seu aniversário, bem como também a professora Vera Lúcia Santos Silva. No dia 3 de outubro, que aniversaria aí, é a servidora gari em nosso município, Maria Aparecida dos Santos Silvino, parabéns pelo aniversário, bem como também no dia 5, fechando aí a semana de aniversariantes, a professora Maria Elza Juazeiro. Então a todos vocês aí, aniversariantes da semana, entre os dias 29 de setembro a 5 de outubro, nós queremos que vocês tenham essa sabedoria de cultivar tudo aquilo que for positivo e que sirva de crescimento para vocês e para os que estão ao seu redor. A vida é curta, a vida é cheia de desafios e cheia de questões a serem resolvidas todos os dias, e que nós desejamos para vocês é isso aí: cultive a paz, a perspicácia, tudo que for positivo para você, para sua família, no trabalho, que vocês possam ser pessoas realizadas e homenageadas também aqui hoje pela nossa equipe do sindicato. Todos nós aqui da diretoria executiva, do conselho fiscal, nossos apoiadores de base, bem como também nossos colaboradores e as nossas colaboradoras. Sintam-se todos aí homenageados pela equipe do sindicato.
10: Alô especial do Sindiserve no dia de hoje.
13: Em nosso quadro hoje, Alô Especial, quero mandar um alô especial para todas as secretárias, né, do nosso município. Você que é servidora pública de carreira, mesmo que você seja também contratada de maneira temporária, mas que exerce um papel tão importante em nosso município, no serviço público, em receber as pessoas de repentemente, em organizar as documentações da instituição. Você que é da saúde, você que é da educação, você que trabalha na ação social, você que trabalha na Secretaria de Recursos Hídricos, Meio Ambiente, Ação Social, na CECELT, todas vocês que são secretárias, tá aqui o nosso reconhecimento, a nossa homenagem a vocês, porque no dia 30, amanhã, é o dia da secretária, e nós não poderíamos passar aqui em branco de esquecer dessas servidoras, né? Também alguns servidores são secretários que ajuda a manter a gestão organizada daquele espaço, manter a documentação, tudo em ordem. Temos a exemplo aqui, nossa secretária do sindicato, Ivone, que ela é muito organizada, que você pede documentação, tá ali prontamente entregando em sua mão, e acredito que é um perfil, e deve ser o perfil das demais secretárias do nosso município, independentemente qual é o seu vínculo, ou efetiva, ou concursada, ou então da rede pública, ou da rede privada também, que ajuda aí a manter as empresas funcionando de uma maneira bem suave e também bem organizada. Um abraço a vocês, um beijo no coração a todas as secretárias do nosso município e também dos municípios circunvizinhos que nos escuta neste momento. E para homenagear os nossos aniversariantes da semana, bem como também a todas as secretárias de Caetité e região que nos escuta, vamos aí ouvir uma música interpretada pelo cantor Pablo, que foi um pedido do nosso ouvinte lá de Santa Luzia. Vamos de música aí em nossa programação.

0: E mais uma vez eu quero desejar aqui uma boa tarde aos nossos ouvintes, agradecer pela audiência e nosso programa, o Conexão Sindicerve, na apresentação comigo, Xavier, atual presidente dessa instituição. Em nosso quadro Hora da Notícia, vamos falar um pouco aí, o mês de setembro teve várias campanhas, né? Campanhas importantes, por sinal. Para fechar aqui o mês de setembro, vamos falar um pouco sobre o Setembro Azul. O Setembro Azul, ele fala sobre a inclusão e direitos da comunidade surda. Por isso que vem essa campanha falando sobre inclusão, acessibilidade e também o respeito. O Setembro Azul promove a valorização da comunidade surda, reforçando a importância da acessibilidade, da inclusão social e do respeito às diferenças. A língua brasileira de sinais, Libras, reconhecida por lei como meio legal de comunicação e expressão, sendo essencial para garantir autonomia, cidadania e acesso aos serviços públicos, incluindo a saúde. Construir uma sociedade verdadeiramente inclusiva significa eliminar barreiras, promover igualdade de oportunidades e reconhecer que a comunicação acessível é um direito de todos. Incluir é respeitar. Acessibilidade é cidadania. Essa campanha, ela vem com a força de uma importância muito grande, porque ainda encontramos espaços, né? Principalmente em alguns serviços, tanto público como privado, onde a pessoa surda, quando ela chega naquele ambiente, os profissionais não ainda estão preparados para receber, para acolher, para entender qual é a sua demanda e para prestar um serviço de qualidade. Então, por isso a campanha, ela fala sobre acessibilidade e respeito, e é verdade. Então, precisamos apoiar todas as instituições nesse sentido. Quando falamos da comunidade surda, nós falamos de pessoas que tem sentimento, que quer se expressar, que quer um atendimento, que querem ser acolhidas, né, pela sociedade, e muitas vezes encontra essa barreira de comunicação, e nós precisamos sim incentivar políticas públicas onde podemos assim estar preparando, né, as pessoas para receber esse público e prestar um serviço de qualidade. Isso em todos os níveis, na educação, na saúde, na assistência social. Aonde a pessoa procurar o serviço, ela precisa estar sendo recebida, entendida e acolhida pela sociedade. Por isso a campanha Setembro Azul, que fala sobre inclusão e acessibilidade, deve ser sim um assunto de pauta para as nossas discussões e o fomento aí de políticas públicas. Também quero aproveitar a oportunidade para agradecer o convite que o sindicato recebeu. Recebi um convite para participar da terceira mostra do EJAI, que vai acontecer amanhã, dia 30, às 19 horas, no Centro Social Urbano. Quero agradecer o professor Evandro, que nos convidou, e confirmo minha presença, porque a gente tem que mostrar, estar próximo, né? Valorizar saberes, experiências e também histórias que transformam vida de pessoas. Então o EJAI, que é a educação de jovens, adultos e idosos, eles vai apresentar através desse evento, né? Dessa terceira mostra, as experiências exitosas que esse programa que tem aqui em Caetité, para incluir também jovens, adultos e idosos na educação inclusiva do nosso município. Então, confirme presença. Eu quero agradecer ao professor pelo convite aí, pelo carinho em lembrar da gente para estar presente nesse momento tão importante de socialização e também de aprendizagem.
1: Vamos aos informes das ações do Sindicerve.
0: Mais uma vez, quero desejar aqui boa tarde aos nossos ouvintes. Em nosso quadro, hoje, Informes do Sindicato, queremos informar aos nossos associados que doutor Ayrton Fraga, ele vai estar atendendo, né, os nossos associados hoje à tarde, dia 29, no seu escritório, que fica ali na Travessa Professor Anísio Teixeira, número 33, no centro da cidade, próximo ao Banco do Brasil, próximo à Papelaria Santana. Então, naquele bequinho que fica ali entre a avenida, descendo ali para aquela rua de baixo, é ali que fica o escritório do Ayrton Fraga. Então você que fez o seu agendamento para atendimento, fica aí atento à organização do seu horário para ele atender você. O atendimento acontece toda terça-feira à tarde, de 15 em 15 dias, no seu escritório, oferecendo aí essa assessoria tão importante para os nossos associados. Você que tem alguma dúvida em relação à sua aposentadoria, algum requerimento administrativo, alguma ação individual ou coletiva que envolve o direito social de trabalho do servidor público, doutor Ayrton Fraga está aí à disposição para prestar essa assessoria tão importante para os nossos associados. É mais um serviço que o sindicato oferece aos seus associados, né? Mais um benefício para você que é servidor público e associado ao sindicato. Também quero informar que no mês de outubro, já estamos finalizando aí o mês de setembro, o sindicato vai estar aberto na sua área de lazer de uso coletivo nos dias 4, que é o domingo de outubro, também no dia 10, que é um sábado, no dia 12, que é o feriado aí, né, de Nossa Senhora Aparecida, e também Dia das Crianças, na segunda-feira, é ponto facultativo, e também vai estar aberto para uso coletivo, e também no dia 28 de outubro, quarta-feira, ponto facultativo aí relacionado ao Dia do Servidor Público, vai estar aberto também para uso coletivo dos nossos associados. E falando aqui do sindicato sobre assessoria jurídica, sobre esse serviço que a gente oferece aos nossos sócios, nós queremos dizer que o sindicato, sim, ele tem essa assistência jurídica e apoio institucional. O Sindicerve de Caetité mantém atuação constante na assistência e orientação jurídica de seus associados, incluindo atendimento jurídico aos filiados para esclarecimentos e defesa de direitos, propositura e acompanhamento de ações judiciais coletivas e individuais, elaboração de estudo e pareceres jurídicos sobre temas de interesse da categoria ou das categorias, e também divulgação periódica de ações jurídicas e resultados alcançados em favor dos servidores. Nesse sentido, em relação a ações e essa assessoria e essa assistência que o sindicato oferece aos seus associados, nós queremos informar que, em relação à ação do 13º e terço de férias, os servidores estão sendo aí, né, contactados pela nossa secretária Ivone, para que o servidor ele possa optar aí. Claro, essa decisão é do servidor, se ele vai querer receber os valores dessa ação para os nomes que já saíram através do RPV ou através de precatório. Assim que o servidor decide qual é a modalidade, doutor Rodrigo, ele faz o requerimento e protocola junto ao juiz o pedido. Quando o doutor Rodrigo faz isso, o juiz ele entra em contato com o poder público, né, com a prefeitura, para tomar conhecimento e ciência do que está acontecendo, e a prefeitura tem o seu prazo de manifestação, ou contrário ou a favor. Ele pode fazer qualquer questionamento dentro do processo, isso já é uma modalidade legal. Uma vez que há manifestação por parte da prefeitura, de alguma forma, doutor Rodrigo, como representante dessa ação, ele vai estar respondendo os questionamentos levantados, que pode ser relacionado a cálculos, a planilhas, a qualquer um outro quesito. Nesse sentido, o juiz ele vai agora decidir qual planilha vai ser aplicada naquela situação, quando houver o entendimento, e vai emitir o ofício para o pagamento. É a partir desse momento que termina todos os questionamentos e as questões levantadas na ação, é que começa a contar o prazo de 60 dias para que o pagamento ele seja efetuado. Então, tem surgido dúvidas em relação aos servidores sobre isso, e nós estamos aqui trazendo esses esclarecimentos para que o servidor ele possa saber de todo o rito e dos prazos que são abertos quando há alguma manifestação dentro de qualquer ação, seja comum a qualquer tipo de ação individual ou coletiva. Nesse sentido, também a gente quer chamar a atenção do servidor para não responder a mensagem do WhatsApp com números que você não conhece, Claro que às vezes está usando a foto do advogado, né? Pode ser qualquer um deles que estão representando o sindicato, e você não deve passar nenhuma informação, não deve passar nenhum dados bancários ou valores se for solicitado. Qualquer informação oficial sobre os resultados das nossas ações, o sindicato vai estar recebendo via o escritório do advogado responsável, e aí nós repassamos para o servidor de maneira bem responsável, de maneira bem tranquila, para que não haja aí desencontro de informação ou que o servidor lhe caia nesses golpes que são aí por essas pessoas que estão se passando por ser advogados, são chamados falsos advogados. Então vamos ficar atentos a essa questão aí. Em relação à festa do servidor público, que vai acontecer no dia 28/10, que é no dia do ponto facultativo, o servidor deve confirmar sua presença até o dia 9 de outubro, através do telefone que está naquele card que nós publicamos já tem um bom tempo. É o 77-9197-7981. Esse é o WhatsApp do sindicato. E é por ali que você vai confirmar a sua presença. A confirmação é importante porque o sindicato precisa trabalhar em cima da logística aí, de organizar o espaço, a acomodação, a alimentação, para que o servidor possa se sentir bem acolhido, bem recebido, em um espaço que seja aí à altura do que o servidor merece. Por isso que a confirmação é importante, para que possamos trabalhar em cima dessa logística. Também queremos informar os nossos associados que fizemos mais duas parcerias aí. Fizemos uma parceria com o Laboratório Solene. O Laboratório Solene, ele fica ali no Parque das Árvores, ao lado da padaria X-Pan. Então, esse laboratório vai oferecer para o associado, levando sua carteira de identificação de sócio ou dependente, 30% de desconto para os exames que são feitos aqui em Caetité mesmo, e 15% para os que faz fora, que alguns são encaminhados para o laboratório Pardini. Então, nesse caso, os que faz dentro da cidade, 30% de desconto; os que fazem fora, 15% de desconto. Também fechamos uma parceria com a massoterapeuta Fátima Fausto. Fátima Fausto, ela é técnica de enfermagem e também se especializou na área de massoterapia. Ela é massoterapeuta, um trabalho importante. Ela vai estar aí dando desconto especial para os nossos associados de 30% na sessão, conforme aí a necessidade de cada servidor. Então, o sindicato está aí procurando fazer parcerias para abraçar mais o servidor na sua rede e clube de descontos. Também informar que a nossa reunião com o prefeito, que já está agendada para o dia 1 de outubro, vai ser na parte da manhã, na quinta-feira. Esperamos que não haja nenhum contratempo. Essa reunião tem por objetivo falar sobre as pautas que nós temos aí com a prefeitura, pautas que envolvem orçamento, pautas que envolvem aí o direito do servidor público de enquadramento, de plano de carreira, do Instituto Conhecer, dos agentes dos vigias e vigilantes. Então, essa reunião, assim que ela ser

Interpretada por Gustavo Lima e participação de Simone Mendes. Vamos de música em nossa programação. Até semana que vem e um abraço a todos. Um beijo no coração.

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1: Oi, chegamos.

0: a gente chega até você, tá bom?
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0: 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São 13h02, hoje é 29 de setembro do ano de 2026. Estamos nos despedindo do mês, né, minha gente? Bens a Deus, como é que foi esse mês pra você? Conta pra mim. Amanhã a gente já encerra, né? Quinta-feira, nós já temos aí um novo mês com a graça de Deus, com a bênção de Deus. Vamos entrar no mês de outubro. Seja um mês maravilhoso, que seja um mês abençoado, cheio de boas notícias, tá bom? Pra você, pra sua família, enfim, todos os dias. E claro, cada dia do novo mês nós estamos aqui também com essa missão de levar um pouquinho mais de alegria pra sua casa, pro seu trabalho, pro seu ambiente, onde quer que você esteja, através das ondas da nossa 100,7 FM, a nossa Rádio Educadora Santana de Caetité. Até às 14 horas você fica aqui comigo, tá bom? Com o nosso clube dos sócios e, claro, a sua participação, que é tão fundamental, tão especial, tão importante. Você já sabe, o nosso zap é o 99907-1007. Você manda sua mensagem de texto, manda sua mensagem de voz, o seu áudio de até 30 segundos. Se preferir, você liga lá no 3454-1311 ou ainda 3454-1819. Por lá você fala com Marlene Couto. Ou então com Jéssica Nádia, né? Boa tarde para as meninas. Boa tarde, Geonádia. Boa tarde, Marlene Couto. Boa tarde para nossa equipe 100,7. Todo mundo ligadão em você também. Nossa equipe é maravilhosa demais, né? Muito bem, tô esperando você por aqui. Seja no café, no almoço ou no jantar. Qualquer hora do seu dia. Sintoniza, fica sempre na melhor. 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

0: Linda, linda, né? É Gal Costa. Palavras no Corpo, canção sensacional, linda demais, boa demais de ouvir, né? 13 horas 20 minutinhos, obrigado por sua sintonia. Continuamos por aqui também na programação 100,7, essa programação de qualidade, de peso, Ultraje a Rigor, Ciúme. Curtimos também Ney Mato Grosso, Poema, e ainda Nando Reis e os Infernais, Você Pediu, e Eu Já Vou Daqui, até as 14 horas, com muito sucesso pra você. Participa aqui comigo, 999071007. Eu tô te esperando por aqui também, viu?
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0: Sou eu, vamos juntos até as 14 horas. Olha, algumas informações muito importantes aqui, viu, minha gente? Que nos chegou aqui na 100,7, através do ofício 85, número 85 de 2026, da 63ª Zona Eleitoral do Estado da Bahia, que é a nossa zona eleitoral aqui, dos municípios de Caetité e Lagoa Real, por determinação do excelentíssimo senhor doutor Pedro Silva e Silvério, juiz eleitoral desta zona eleitoral. A divulgação aí desses informes a seguir, que são muito importantes, tá bom? Olha, o cartório eleitoral orienta, né? Traz algumas orientações muito importantes, entre elas, no dia da eleição, o eleitor deverá observar atentamente a ordem de votação indicada na urna eletrônica, tá bom, minha gente? É um pouquinho daquilo que a gente conversava aqui ontem sobre as eleições deste ano serem eleições mais extensas, né? São 6 cargos que nós vamos votar neste ano de 2026. Este ano, né, as eleições gerais, nós temos aí o acréscimo de uma vaga para senador, né? Tem ano que é apenas uma vaga, tem ano que são duas vagas. Então, este ano é tempo de duas vagas para senador. Então, isso aumenta um pouquinho mais até o tempo de votação ali. Então, o cartório já orienta nesse sentido. O eleitor deverá observar atentamente a ordem de votação indicada na urna eletrônica, tá? A urna traz ali o nome do cargo para qual você está votando. É deputado federal, é deputado estadual, é senador, governador, presidente, lá vai ter o nome. Além do mais, para este ano foi acrescentado, né? Nós víamos lá no treinamento, na parte superior do visor da urna, tem ali uma barra que orienta em qual situação, em qual posição você está. Como se fosse ali um joguinho, né? Que você vai avançando etapas e a urna vai indicando ali em que fase você está, digamos assim. Tá votando para deputado estadual, mas está lá a tarjazinha pintada lá na urna, indicando que você está ali na votação para deputado, certo? E assim ela vai avançando até chegar ao último cargo, que é o cargo de presidente. Então, prestar bastante atenção nesta ordem. Segundo, leve sua cola eleitoral. Para facilitar e agilizar a votação, recomenda-se que o eleitor leve consigo sua cola eleitoral contendo os números dos candidatos previamente anotados, certo? Então é isso, falamos ontem também sobre a questão da cola eleitoral, que ajuda bastante você lembrar ali os candidatos, né? O número dos candidatos que você vai votar. Então você faz aquela análise que nós já mencionamos ontem também, a importância de se escolher bem os seus candidatos. E aí você pega o número e anota. Você pode fazer a sua colinha em qualquer pedaço de papel aí que você tiver na sua casa, né? Seguindo aquela ordem, lembrando a ordem que é estabelecida na urna. Mas o interessante é você pegar aí uma colinha que os próprios partidos distribuem, né? Talvez você tenha ali, não, vou votar na colinha do jeito que tá aqui, do jeito que me entregaram. Não é tão interessante, né? Até porque é preciso que você tenha consciência dos seus candidatos. Não apenas, ah, fulano me entregou, pronto, vou votar porque fulano pediu e vou seguir dessa maneira aqui. Não, mas que você tenha feito uma boa pesquisa, né? Que você tenha feito uma boa análise. E tem as colinhas, né? Que os partidos distribuem, que estão ali com os espaços vazios para você preencher. No próprio dia da votação também, nos pontos de votação, nós teremos pontos de cola. O que é isso? as cédulazinhas disponibilizadas ali em determinado local, né, onde vai haver a votação, para que você possa preencher também e tenha ali também a relação de candidatos disponibilizados. Você preenche e aí você segue para a sua sessão para você votar. Aqui uma dica que eu dou para vocês, algo que eu achei muito interessante e vou seguir dessa maneira, né, fazer dessa maneira, porque já tenho todos os meus candidatos, mas não passei isso pro papelzinho ainda. E olha que minha cabeça tá quase boa, viu, minha gente? Porque eu lembrei todos os números assim, ó, tranquilamente, viu? Mas tem um site que você vai no Google aí rapidinho, enquanto eu tô falando que você pode pesquisar, e aí você monta aí também. O site é o minhacolinha.com, tá? Minhacolinha.com. Fácil, fácil. Você abre o site aí, ó, de cara você já vai ter aí os espaços, né, para você preencher com o número dos seus candidatos. Na parte superior aí você escolhe o seu estado, né, o F, e aí estamos aqui na Bahia, mas em outros estados as pessoas vão colocar aí Ceará, Amazônia, São Paulo e por aí vai. Estamos na Bahia, pronto, aí você preenche lá, o primeiro cargo, deputado federal. É o primeiro que vem lá. Aí você vai preencher com o número do seu deputado, né? Escolhe lá quem é o seu deputado, sua deputada. Tá vendo? Já preenchi aqui, ó. Segundo cargo é o de deputado estadual, que você coloca, e também a numeração do seu candidato. Interessante que aparece a foto também, viu? Aparece o nome do candidato, aparece a foto do candidato e aparece também o partido do candidato. Pronto, já preenchi aqui deputado federal, também deputado estadual. Vamos a senador. Primeiro voto para senador, seguindo a mesma ordem da urna, tá bom, minha gente? Colocou aqui para senador. Pronto, apareceu a foto, o nome e o partido. Segundo voto para senador, tá bom? Segundo voto para senador, tá aqui também, já apareceu nome, foto e partido. Governador e presidente. Pronto, todos os cargos foram preenchidos. E aí o que você pode fazer? Você pode salvar essa colinha. Quando você vem aqui em salvar, a imagem fica salva na galeria do seu celular. Se você for abrir lá, vai estar lá na galeria do seu celular. O que você vai fazer? Vai imprimir, até porque você não pode levar o celular para o momento da votação. Você pode transitar com ele, mas antes de acessar a cabina de votação, você vai ter que deixar no local reservado lá, tá bom? É proibido entrar com o celular ou qualquer outro eletrônico na hora da votação. Ou não tenho como imprimir, copia, pega lá, ó, a imagem que foi salva no seu celular, copia os números, tá? O nome direitinho, para não ter embaraço, tá certo? Muito fácil, muito interessante. E este mesmo site, o minhacolinha.com, tem também um simulador de urna. Quando você abre aí, olha, simulador de urna, ele vai trazer aquela interface da urna, tá bom? Assim como você enxerga lá no dia da votação. E aí você vem colocando aqui o número dos seus candidatos. Pronto, digitou o número, confirmou. Deputado estadual, tá aqui. Opa, deixa eu corrigir aqui, ó, já tive que corrigir. Colocou o número, confirmou. Depois, senador. Quem é o senador? Vamos aqui, ó. Pronto, esse mesmo, confirmou. Segundo senador, tá aqui, confirmou. Aparece também a foto dos suplentes, tá bom? Governador, é esse mesmo, pronto. E aqui agora, presidente, esse mesmo. O vice também, confirmou, pronto. Está aí a simulação. Muito interessante para se fazer aí com os idosos, né? Ou talvez adolescentes que vão votar pela primeira vez, muito interessante, sobretudo com os idosos, lembrando aí, né, esta ordem, fazer um treinamento mesmo, tá bom? Então é isso, fica a dica, salva a colinha aí, é muito importante. Outros locais, outras orientações ainda do cartório eleitoral, atenção, você que vota no IEAT, Instituto de Educação Eunício Teixeira, você tem passado por aqui, ver as obras, né? Já deve estar essa preocupação. Vixe, como é que vai ficar? Tá funcionando o IEAT? Vai ter como votar no IEAT? Foi transferido para outro lugar ou não? Calma lá, minha gente. Vai ser no mesmo local, certo? Todas as pessoas que votam no IEAT, que votaram no IEAT, permanece no mesmo local. A única diferença é que o acesso agora é pela UNEB. Certo, tá bom? As sessões eleitorais que funcionavam no antigo IEAT continuarão funcionando no mesmo local com acesso pela antiga UNEB. Então não precisa procurar aqui o portão do IAT, o antigo, ou o da rotatória lá embaixo, que está, não tem como acessar por ali por conta dessas obras, mas você entra aqui pela UNEB, tá certo? Procure aí que o pessoal vai te orientar, todas as orientações certinho. Mas quem vota no IAT permanece no mesmo local, não precisa se preocupar. Para quem vota no Colégio Senador Ovídio Teixeira, pessoal de Caetité, atenção. As sessões eleitorais do Colégio Senador Ovídio Teixeira continuarão funcionando no anexo, localizado na rua Vani Silveira Moraes Lima, Moreira Lima, próximo ao Fórum César Zama. Pronto, você sabe que você vota no Colégio Senador Ovídio Teixeira. Para onde é que eu vou? O colégio também está em obra. Lá no anexo, que fica na rua Vani Silveira Moreira Lima, próximo ao Fórum César Zama. Acho que não vai ter dificuldade também, que se não me engano, desde a última eleição, a votação já aconteceu lá também. Atenção para a zona rural, comunidade de Lagoa do Mato. Na comunidade de Lagoa do Mato, as sessões eleitorais, atenção aí, viu, minha gente? As sessões eleitorais 119 e 215, que anteriormente funcionavam na Igreja Católica, foram transferidas para a Associação Amigos da Comunidade Lagoa do Mato, localizada próxima ao PSF da comunidade. Pegou? Vou repetir, porque aí para Lagoa do Mato tem sessões bem específicas aqui. Na comunidade de Lagoa do Mato, as sessões eleitorais 119 e 215, que anteriormente funcionavam na Igreja Católica, foram transferidas para a Associação Amigos da Comunidade Lagoa do Mato, localizada próxima ao PSF da comunidade. Então, você que vota aí nas sessões 119 e 215 de Lagoa do Mato, ao invés de ir lá para o prédio da Igreja Católica, você vai para a Associação dos Amigos da Comunidade Lagoa do Mato, que fica próximo do PSF da comunidade, tá bom, minha gente? A Justiça Eleitoral orienta todos os eleitores a verificarem previamente o seu local de votação e a observarem as orientações acima, a fim de evitar dúvidas e facilitar o processo de votação. Havendo dúvidas, o eleitor poderá entrar em contato pelos meios de telefone 7133739063 e 77999123345. É o WhatsApp. E consultar seu local de votação pelo autoatendimento eleitoral. Tá? Tem aqui o site tsejus.br, serviços eleitorais, você encontra lá também. E pelo e-título e pelo canal oficial do TRE Bahia. E olha, outra dica importante também, baixe o e-título, viu, minha gente? É um documento importante. Você entra aí na loja de aplicativos do seu celular, pesquise e-título, tá? E você vai poder consultar muitas coisas importantes através dele, inclusive seu local de votação. Visto em dúvida, onde é que eu voto? Será que teve mudança? E é interessante, viu, procurar, porque de um ano para o outro pode mudar. Uma sessão que funcionava num colégio vai para outro e etc. Então você consulta aí o seu local de votação e outras informações importantes. Você pode votar também utilizando o e-título, né, no seu celular, desde que ele tenha aí a foto. Você utiliza, né, o aplicativo do e-título, se ele tiver a sua foto lá, tá valendo. Se não tiver, você pode utilizar ele, mas vai ter que levar outro documento com foto. É sempre necessário que tenha a foto, certo? E é isso. Emissões também, declarações através do e-título. Se não me engano, o e-título só pode ser baixado até o sábado. Vou confirmar aqui a informação, mas o e-título só pode ser baixado até o sábado. Chegar no domingo, no dia da votação, você vai baixar, não vai conseguir baixar, tá certo? Mas a gente confirma por aí. Essas são as informações, preste bastante atenção aí, cada um, tá bom? 13 horas 34 minutos, dá uma voltinha pelo nosso zap pra você que tá participando com a gente, 999-07-1007, obrigado pela sintonia. Um alôzão bem especial para dona Helena. Boa tarde, minha linda. Obrigado pela sintonia. Um beijo grande para a senhora, para toda a família, todo o pessoal aí do Imbuzeiro que está ligado em nossa programação. Obrigado pelo carinho da amizade, tá bom? O Edson também tá ligado com a gente. Boa tarde, Edson. Obrigado pela sintonia, meu caro. Um forte abraço para você, para toda a família também. Acompanha a nossa 100,7. Nossa amiga Luana, lá na Fazenda Ilha, também tá ligada com a gente. Um alô para você, viu, Lu? Pro nosso amigo Davi e o Ítalo, são os filhos dela, também pro esposo Ednélio. Nesse momento trabalhando e ouvindo a nossa programação. Também para toda a família, fica com Deus, meu amigo. Fica com Deus você também, viu, minha querida? E toda a sua família. Deus abençoe cada um de vocês. Muito obrigado pelo carinho da audiência. Nosso amigo Ednélio, um forte abraço, viu, meu caro? Valeu mesmo pela sintonia. Boa tarde, eu voto no colégio modelo. Com a reforma, foi transferida para onde? Olha, pergunta importante aqui, viu? Eu acredito que não teve aí mudança, não, tá? Vou tentar confirmar aqui também, até o horário, né, do nosso programa, mas não teve alteração do colégio modelo, não, porque lá as obras já terminaram, tá? Passou por esse período mesmo de reforma, que agora é tudo um complexo só, né? Os colégios que foram unidos, e o colégio modelo já encerrou a reforma. Então está pronto para receber normalmente aí as votações, né? As sessões que já fazem parte ali daquele prédio escolar. Então quem vota no colégio modelo segue da mesma forma, permanece da mesma forma, viu? Não teve alteração, não. A alteração aqui foi específica para o IEAT, que ainda está em obras, tá? Mas vai acontecer no mesmo local, porque pode receber também lá as urnas. O colégio Senador Ovídio Teixeira, que vai funcionar no anexo, que é na rua Vani Silveira Moreira, e na zona rural, comunidade Lagoa do Mato, que saiu do prédio da Igreja Católica para o prédio da Associação Amigos da Comunidade Lagoa do Mato. O colégio modelo permanece da mesma forma, vou tentar confirmar aqui a informação, viu, e repasso até o final do programa. Mas obrigado pela sintonia, obrigado pelo carinho da audiência também. Quem mais está com a gente? Boa tarde.
2: Boa tarde, meu amigo Guilherme, como está você, tudo bem?
0: Na paz, meu querido, graças a Deus.
2: Então, sol para cada um, amigo, vamos que vamos.
0: Beijo a Deus,
2: aquele viu? Aquele
0: um abraço, meu querido. Obrigado pela sintonia.
2: Todo o pessoal do Tamboril, município de Quetité, e todo o pessoal da Cerquinha, pessoal da Pedra, Caponça, Guinçu, Poções, Apecanga, Umbuzeiro, Caraíba, Raiz.
0: Valeu, meu querido. Jatobá, obrigado.
2: Limeira, Sambaíba, enfim, todos vivendo a sintonia do seu maravilhoso programa. Tenha uma ótima tarde e não se esqueça que temos sempre Deus no coração.
0: Sempre, meu amigo. Um forte abraço para você, para toda a família, os amigos e amigas aí de Igaporã. Beijo para nossa querida Igaporã. Obrigado pela sintonia, viu, minha gente? Sempre bom ter vocês por aqui. Tio Giovanni.
3: Boa tarde a todos os ouvintes da
0: Cê. Tá bom, meu amigo.
3: Marcona, rapaz, eu ia pedir seu comentário, uma coisa muito importante, né? Pro povo fazer atrito em negócio político, né? E o meu tio já tá aqui afiadinho pra domingo.
0: Ô, rapaz!
3: Deus quiser, ele vem, amém. Política e religião, escute, né? Pra não voto naquele que deve.
0: Ei, valeu, meu amigo.
3: Um abraço com Deus, uma boa tarde. Passa pra narrar o seixo aí.
0: Obrigado, cara, viu, meu cara, pela sintonia. Um forte abraço pra você, pra toda a família que tá ligada aí com a gente. Aí, tio Giovanni falou que o título dele já tá afiado já, né? Pronto para fazer tilililili no domingo. É isso aí, meu querido, é participar sempre desse processo tão necessário, tão importante, é a festa da democracia, né? Então nós temos aí a oportunidade de a cada 2 anos nos dirigirmos até as urnas eleitorais para garantir o bom funcionamento da nossa democracia. A gente precisa pensar bastante sobre isso, tá bom? E é isso, parabéns por exercer aí o seu papel de cidadão. Que nós possamos sempre pensar, ter esta consciência. Certo, tio Giovanni? Obrigado pela sintonia, meu caro. Valeu mesmo pelo carinho da audiência. 13:39, tem mais mensagem chegando, tem mais mensagem aqui. Daqui a pouco a gente retorna a nossa programação. Daqui a pouquinho a gente volta com mais música, tá? O programa é curtinho, mas dá tempo. A você um grande abraço, continue ligado, ligado aqui na melhor, a sua 100,7 FM. Vamos ali tomar uma água e já já a gente retorna aqui com você e pra você na sua 100,7.
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6: 13:39.
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Raulzito passando aqui na programação, o dia em que a terra parou. Nós curtimos também agora há pouquinho Felicidade com a Melinha, sensacional essa canção também, né, minha gente? Essa canção e Palavras no Corpo com Gal Costa, duas músicas que eu estou assim, fissurado, sabe? Aquelas que estão no meu repertório assim o dia inteiro, hiperfoco nessas músicas. São lindas demais. Muito bem, aí Tio Giovanni, curtiu aí o dia em que a terra parou, né, meu amigo? Obrigado pela sintonia, obrigado pelo carinho da audiência. Eu encerro por aqui com a banda Vida Reluz, Perfeito é Quem Te Criou. Essa canção que eu gosto tanto, essa banda que eu gosto tanto. Eu sou apaixonado, pra mim, a maior banda católica do nosso país. Os cantos católicos, os mais bonitos, né? Por que não pensar em cada uma delas? Perfeito é quem te criou, Deus imenso, como és lindo, vem o Senhor. Todas da banda Vida Reluz. E a banda hoje se despede desta voz que nós estamos ouvindo, essa voz tão linda, que é da Cidinha Moraes. Faleceu aos 60 anos, lá em São José dos Campos. Ela que enfrentava aí uma batalha da saúde, morreu nesta segunda-feira, dia 28, ontem, a vocalista e cofundadora da banda católica Vida Reluz, a Cidinha Moraes. A morte foi confirmada pelo grupo musical nesta terça-feira e, segundo o perfil da banda nas redes sociais, ela estava em tratamento após um diagnóstico de hepatite C. Maria Aparecida de Moraes havia completado 60 anos de idade no último dia 7 de setembro e nas últimas semanas teve complicações na saúde. No último final de semana, o perfil da banda havia publicado uma nota informando o agravamento do estado de saúde de Cidinha e pediu orações aos seguidores. Após a confirmação da morte, familiares de Cidinha publicaram uma carta aos fãs agradecendo todo o apoio e carinho. Pedimos que continuem em oração por toda a família para que Deus nos dê força, conforto e sabedoria para seguirmos em frente, diz trecho da nota. O velório acontece na sala 6 da Urban em São José dos Campos nesta terça-feira. O sepultamento está previsto para também hoje às 16 horas no cemitério municipal Padre Rodolfo Comerec em São José. Nas redes sociais, Cidinha acumulava quase 16 mil seguidores. Em uma plataforma de streaming, a banda Vida Reluz, na qual ela foi fundadora, tinha mais de 650 mil ouvintes mensais. E são várias as manifestações de pesar, de carinho, de gratidão também pelo falecimento da Cidinha. Tive a alegria, a satisfação de conhecê-la pessoalmente, um show lá em Guanambi, encerrando, né, os festejos de Santo Antônio. E essa banda, da qual acompanho demais, a minha preferida, as canções preferidas, e uma pessoa maravilhosa, um apostolado incrível, uma missionária que pregou o evangelho através da música, né? Como dizia Eugênio Jorge hoje também, uma das manifestações de carinho e de pesar pela morte da Cidinha. Que ela descanse em paz, que o bom Deus a receba, a acolha, e ela que tanto cantou por aqui possa cantar também na eternidade. Descanso eterno dai-lhe, Senhor, e a luz perpétua a ilumine. Fé na vida, fé no homem, fé no que virá. Nós podemos tudo, nós podemos mais. Vamos juntos fazer o que será. Beijo no coração, minha gente. Até amanhã. Fui.

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3: 14:12.
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Oi, boa tarde, boa tarde. Chegando com o nosso Conexão pela Educadora FM 100,7, presente em seu coração. Hoje, dia 29 de setembro de 2026, tudo bem? Chegando com muita alegria, agradecendo ao bom Deus pelo dom da vida, pela saúde, pela esperança, a você ouvinte, pelo carinho da sua audiência e a sua sintonia.

terça-feira, terça-feira abençoada, terça-feira linda, quase terminando setembro, hein? Conexão até as 17, tá valendo a sua participação por aqui no 77 99 07 1007.

0: 14 horas e 37 minutos. Hoje, terça-feira, dia 29 de setembro. E eu já começo o programa com novidade pra vocês. Não é nem 3 horas da tarde e a gente já tá cheio de novidade aqui nesse Estúdio 1 da Educadora. E ele veio aqui hoje pra contar a novidade pra vocês. Uma novidade maravilhosa que já tá movimentando a cidade. Eu passei lá em frente hoje e eu fiquei assim, falei, gente, o que tá acontecendo? Que feira movimentada é essa? Que loja movimentada é essa? E boneco pra lá, e mão pra cá, e gente passando, e gente entrando. E aquela movimentação maluca, eu falei, pronto, tem alguma coisa aqui e eu preciso descobrir o que é. Pois bem, ele veio aqui agora pra contar o que tá acontecendo. Eu tô falando, eu não sei se eu conto, não sei, se eu falo o que é. Eu não gosto de falar assim de uma vez, não. Eu só vou dizer o seguinte, peraí, então eu vou perguntar aqui pros meus ouvintes, deixa eu ver se alguém acerta, será que alguém vai saber? Ô gente, me conta aqui, vocês estão sabendo já, a gente tá em setembro ainda. 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É, hoje eu tô boa demais da conta. Quem acertar, vambora ver quem é que sabe? Qual é a loja que tá uma movimentação danada? Eu vou dar uma pista, viu? A loja fica bem ali na feira. Ai, gente, eu adoro meus ouvintes. Eu adoro meus ouvintes, adoro. O povo já sabe. Ah, não, nossa senhora, gente, não. Eu tenho que ver aqui quem foi a primeira pessoa, porque eu acho que foi tanta gente aqui. Meu Deus do céu, mas vocês são ligeiros demais, vai. Nossa senhora, o povo ligeiro. Não, você viu? Você viu? Que povo ligeiro danado. E ele veio aqui para contar pra gente dessas novidades, para falar pra gente, contar pra gente toda essa novidade, tudo que tá rolando na Casa Ramalho. Eu não sei, acho que o pessoal sabe o nome dele, será que sabe?
1: Da outra vez acertaram.
0: Da outra... Será que sabe o nome desse moço que tá aqui comigo? Vocês acertaram a loja. Agora, então, será que vocês vão acertar?
1: Mas não é Thalisson.
0: Não é Thalisson.
1: Falar Thalisson, não é Thalisson.
0: Não é Thalisson, não é. Começa com a letra D. Começa com a letra D, termina com a letra O.
1: Oh,
0: eita,
1: fácil.
0: Ah não, o pessoal errando. É letra D.
1: Ficou fácil, ficou, né? Fácil.
0: Meu amigo, tudo bem? Boa tarde, seja muito bem-vindo. Diegão aqui.
1: Boa tarde, Elisete. 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
0: Tá todo mundo empolgado pelo vídeo.
1: Todo mundo empolgado,
0: amigo,
1: tá vendo?
0: Olha
1: ali,
0: aí, ó,
1: a
0: viu,
1: participação,
0: né?
1: Ali.
0: Cê
1: excelente,
0: né?
1: Participação, choveu.
0: Você viu.
1: É, as respostas.
0: Tá todo mundo ligado aí, ó.
1: Tá todo mundo ligado e nos ouvindo.
0: Eu vou ver depois aqui quem foi a primeira que falou que vai ganhar brinde, né?
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0: diga.
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0: Um abraço, viu, Thales?
1: Que Deus abençoe,
0: obrigada.
1: Né? É um grande homem, né?
0: Sim.
1: É uma pessoa que você percebe que transmite uma luz
0: especial. Sim, sim,
1: não
0: sim.
1: Só ele, como a família, a esposa,
0: toda,
1: né?
0: Toda a família, é verdade.
1: 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Então,
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1: assim,
0: abençoada.
1: 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E a gente, é bom trabalhar com pessoas assim, porque a gente transmite também essa luz junto com eles. 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
0: Sim.
1: Que é muito bom.
0: Com certeza, com certeza. Então, até mais tarde, combinado?
1: Até
0: mais. Quinta-feira começa, mas a gente ainda vai falar muito ainda. 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
0: Fechou demais da conta?
1: Pronto, amanhã eu venho. Fica ligadinho amanhã, viu, pessoal? Vocês
0: estão
1: nos ouvindo.
0: Combinado.
1: Amanhã tem brindes.
0: Combinado, fechou. A gente adora.
1: Obrigado,
0: 14h52, eu que agradeço. A gente segue aqui com a nossa programação Educadora FM 100,7. Você que tá ligadinho aí, tá valendo a sua participação também pelo WhatsApp 77 9907 1007. Curtindo aqui a melhor programação na nossa Educadora FM 100,7.

0: fazer este momento de Deus, este momento de oração, pedindo as bênçãos de Deus e de Nossa Senhora. E nós então iniciamos em nome do Pai, do Filho e do Espírito Santo.
1: Amém.
0: O anjo do Senhor anunciou a Maria.
1: E ela concebeu do Espírito Santo.
0: Eis aqui a serva do Senhor.
1: Faça-se em mim segundo a vossa palavra.
0: E o Verbo se fez carne.
1: E habitou entre nós.
0: Ave Maria, cheia de graça, o Senhor é convosco. Bendita sois vós entre as mulheres. E bendito é o fruto do vosso ventre, Jesus.
1: Santa Maria, Mãe de Deus, rogai por nós, pecadores, agora e na hora de nossa morte. Amém.
0: Rogai por nós, Santa Mãe de Deus,
1: para que sejamos dignos das promessas de Cristo.
0: Infundi, Senhor, vos rogamos a vossa graça em nossos corações, para que nós que conhecemos pela anunciação do anjo a encarnação de Jesus Cristo, vosso Filho, por sua paixão e morte na cruz, cheguemos à glória da ressurreição. Pelo mesmo Cristo, Senhor nosso.
1: Amém.
0: Amém. Queridos irmãos e irmãs, 29 de setembro, setembro chegando ao seu final, amanhã, último dia, São Jerônimo, aquele que teve um carinho muito grande para com a Bíblia, e nós estamos assim encerrando este mês de setembro, que é o mês da palavra de Deus, e que você tenha um carinho grande com a palavra de Deus. Aí na sua casa, não deixa de ler a Bíblia, viu? E leia, comece no Novo Testamento. Não que o Antigo Testamento não seja bom. Claro que é. Mas pega aí, começa a ler o Novo Testamento, os Evangelhos, as cartas, Atos dos Apóstolos. Tanta coisa bonita, tanta coisa boa para nos ajudar a viver bem a nossa vida. E não deixe de se guiar também pelo anjo da guarda que todos nós temos. Hoje, dia 29, nós celebramos São Miguel, São Gabriel e São Rafael, os três arcanjos. Você que tem esse nome, né? Miguel. Miguel significa quem como Deus. Quem como Deus? Gabriel, você que tem o nome de Gabriel, Deus é meu guerreiro. Olha a força que você tem. Quem defende você é Deus. E nós precisamos desse guerreiro, né? Rafael, Deus cura. Quem de nós que não precisa ser curado? Então, meu irmão, minha irmã, não deixa de invocar a proteção dos anjos. Logo cedo, quando você levanta, peça a proteção dos anjos. Aquela oração tão simples que nós aprendemos no colo da mamãe e do papai. Não joga fora essa oração, não. Ressuscite e procure rezar esta oração todos os dias, logo que você levanta. Vamos rezar juntos, você que está aqui e você que está lá na sua casa rezando conosco. Mas não deixe de rezar todos os dias, logo que você levanta, a primeira coisa tem que ser essa. Santo anjo do Senhor, meu zeloso guardador, se a ti me confiou a piedade divina, sempre me rege, guarda, governa, ilumina. Amém. Quantas vezes a gente fala, eu não tenho tempo para rezar, minha vida é tão corrida. Menos de um minuto nós fizemos esta oração tão bonita, pedindo a proteção dos anjos. Santo anjo do Senhor, meu zeloso e guardador, se a ti me confiou a piedade divina, sempre me rege, me conduza para o caminho do bem, me guarde e governe. Olha que oração profunda, tão simples, que as criancinhas já rezam em casa, no berço, e nós aprendemos no berço de casa. Então continue rezando, pedindo sempre a proteção do anjo. E o anjo é aquele que é um mensageiro de Deus. Mensageiro de Deus. O anjo Gabriel foi enviado por Deus a uma cidade e foi ao encontro de uma jovenzinha chamada Maria e fez o pedido para ela. O anjo enviado por Deus, falando em nome de Deus: Maria, eu preciso de você. Eu quero que você seja mãe do Salvador. Olha a missão do anjo, que vem em nome de Deus, enviado por Deus, para trazer uma mensagem de Deus. Assim também nós precisamos pedir para o nosso anjo da guarda. Todo dia que você levanta, o que que Deus quer de mim hoje? E ouça essa voz do anjo falando no seu ouvido, falando no seu coração. E Deus fala através dos anjos para orientar, guiar você, governar você, para que você não erre. A gente vive já num mundo tão maldoso, e a gente precisa se esforçar para não ser mais um a fazer o mal. Mas o esforço, a luta que nós precisamos fazer é a luta para o bem. O mal já está cheio, chega, não precisamos mais de gente para fazer o mal, não. Quanto ódio, quanta inimizade, quanta violência, quanta guerra, quanta destruição. Chega, precisamos dar um basta a isso. E precisamos ouvir mais a voz do anjo, assim como Maria ouviu a voz do anjo Gabriel. Que o seu anjo também fala no seu ouvido. E que você esteja atento para dar a sua resposta para Deus, como Maria deu. Sim, eu aceito. Eis aqui a serva do Senhor. Faça-se em mim segundo a tua vontade. Obediente a Deus, porque ouviu a voz do anjo e fez aquilo que Deus queria dela. Então, quem segue e obedece o anjo está também obedecendo o próprio Deus. Olha que grandeza, hein? Por isso, meu irmão, minha irmã, tenha devoção aí ao anjo da guarda, viu? E que ele guarde você, livrando você de todo perigo, de todo pecado e de todo mal. E ele fala no ouvido nosso, né? Quando você vai fazer uma coisa errada, o nosso anjo da guarda fala: olha, não é por aí não. Olha o que você vai fazer, olha o que você está fazendo, olha o que você fez. Você está contente com o que você fez? Não foi isso que Deus pediu para você, não. Não foi essa mensagem que eu trouxe para você. A mensagem que vem de Deus só pode fazer o bem, só pode ser coisa boa. Nunca é coisa para o mal. Então, que o anjo da guarda continue falando no seu coração, falando também na nossa vida. E que eles continuem intercedendo, nos protegendo, nos guardando e nos conduzindo sempre pelo caminho que é Jesus, pela verdade que é Jesus e pela vida que é Jesus. E que Nossa Senhora, que deu o seu sim, nos ajude também a dizer o nosso sim cada dia, cada momento da nossa vida. Vamos agora dar a bênção da água. Você que tem água aí para benzer, aqui no santuário, e você também aí na sua casa, que está rezando pelo rádio, coloque aí a sua vasilha de água, para depois tomar um pouquinho, deixar para aqueles que estão fora, quando chegar, essa água foi abençoada. Às 3 horas, consagração a Nossa Senhora. Tome, é remédio, é força para ajudar você a ser melhor. lembrar o seu batismo para você ser um bom cristão e uma boa cristã. Bênção da água. Deus eterno e todo-poderoso, quisestes que pela água, fonte de vida e princípio de purificação, as nossas almas fossem purificadas e recebessem o prêmio da vida eterna. Abençoai esta água para que nos proteja e renovai em nós a fonte de vida de vossa graça, a fim de que nos livre de todos os males e possamos nos aproximar de vós com o coração puro e receber a vossa salvação. E que ela recorde a água do nosso batismo como fonte que jorra para a vida eterna. Abençoai, ó Deus Todo-Poderoso, esta água que nós aqui apresentamos e você aí na sua casa. Abençoai, em nome do Pai, do Filho e do Espírito Santo.
1: Amém. Amém.
0: Água abençoada. E agora vamos fazer a nossa consagração à Nossa Senhora. Você aqui no santuário, olhando para a imagem de Nossa Senhora, e você na sua casa, rezando também conosco. Ó Maria Santíssima, pelos méritos de Nosso Senhor Jesus Cristo, em vossa querida imagem de Aparecida, espalhais inúmeros benefícios sobre todo o Brasil. Eu, embora indigno de pertencer ao número de vossos filhos e filhas, mas cheio do desejo de participar dos benefícios de vossa misericórdia, prostrado a vossos pés, consagro-vos o meu entendimento, para que sempre pense no amor que mereceis. Consagro-vos a minha língua, para que sempre vos louve e propague a vossa devoção. Consagro-vos o meu coração, para que depois de Deus vos ame sobre todas as coisas. Recebei-me, ó Rainha incomparável, vós que o Cristo crucificado deu-nos por mãe, no ditoso número de vossos filhos e filhas. Acolhei-me debaixo de vossa proteção, socorrei-me em todas as minhas necessidades, espirituais e temporais, sobretudo na hora de minha morte. Abençoai-me, ó celestial cooperadora, e com vossa poderosa intercessão, fortalecei-me em minha fraqueza, a fim de vos louvar-vos, amar-vos e dar-vos graças no céu, por

0: pela intercessão de Nossa Senhora Aparecida, Rainha, Padroeira do Brasil, Mãe de Jesus e Nossa Mãe, desça sobre você, sobre a sua família, você que está aqui, você lá na sua casa, rezando através do rádio, a bênção de Deus Todo-Poderoso, o Pai, o Filho e o Espírito Santo.
1: Amém.
0: Salva de palmas a Nossa Senhora. E assim terminamos a nossa consagração. Que você continue tendo uma tarde feliz, abençoada, com as bênçãos de Deus e com a proteção de Nossa Senhora. O nosso cântico final e depois as bênçãos para os objetos de devoção e de piedade.

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